0: gov.br/apostasonline. Reportagem Luana Karen.
1: Para registrar denúncias sobre irregularidades ou oferta ilegal de apostas, acesse gov.br/falabr.
2: Lá é possível descrever o caso com informações que possam ajudar na apuração, informando endereços de sites ilegais. Também é possível anexar documentos, imagens e outros arquivos.
1: A denúncia também pode ser registrada de forma anônima. Nesse caso, a pessoa não recebe protocolo nem pode acompanhar o andamento da manifestação.
2: No próximo domingo, milhões de brasileiros vão às urnas para escolher seus representantes no Executivo e no Legislativo.
1: Para garantir o fluxo no trânsito e garantir que todos consigam chegar aos locais de votação, a Polícia Rodoviária Federal estará de prontidão.
2: O trabalho nas ruas será feito de forma integrada com outros órgãos de segurança.
3: Garantir o livre deslocamento dos eleitores até os pontos de votação, manter a segurança e evitar imprevistos a quem vai votar. A Polícia Rodoviária Federal já está trabalhando para isso desde antes das eleições. E o trabalho inclui a integração com outras instituições, tribunais regionais eleitorais, forças de segurança e instituições públicas vão atuar em conjunto no período eleitoral para definir a mobilização em cada local. A diretora de operações da PRF, Nádia Zilotti, explica que todo o efetivo estará disponível nos dias de votação.
4: Para este próximo domingo estaremos com todo o efetivo disponível e, além disso, nós temos a publicação de normativos que garantem a fluidez, a segurança viária para o cidadão, por meio da restrição de veículos muito longos ou então que estejam transportando cargas muito pesadas.
3: A restrição de tráfego para veículos pesados vale para os dias 4 e 25 de outubro, primeiro e segundo turnos. E a Polícia Rodoviária Federal orienta que os eleitores se planejem antes de ir votar. Além de se certificar de que está com o título de eleitor em mãos, é importante buscar informações sobre o trajeto até os locais de votação. E a diretora de operações faz um alerta também para quem vai pegar a estrada.
4: Observe as normas de trânsito, utilize o cinto de segurança, peça para os demais usuários do veículo também utilizarem o cinto, não fale ao celular, observe os limites de velocidade. Essa e tantas outras normas de trânsito são essenciais, indispensáveis para que você consiga sair da sua residência e retornar em segurança.
3: A PRF mantém o atendimento à população nas unidades operacionais dos 26 estados e do Distrito Federal e pelo telefone 191. Reportagem Luciana Colares de Holanda.
1: E as Forças Armadas também vão apoiar a Justiça Eleitoral para que a votação e a apuração ocorram com segurança nas eleições.
2: A atuação mobiliza mais de 26 mil militares de regiões isoladas da Amazônia a grandes centros urbanos.
1: O Brasil vai sediar a Copa do Mundo Feminina de Futebol em 2027 e os preparativos para o evento já começaram.
2: Para receber profissionais de outros países que atuarão em atividades relacionadas à competição, o Ministério da Justiça e Segurança Pública publicou regras específicas para autorização de residência temporária de imigrantes que vão trabalhar no Mundial.
1: O diretor do Departamento de Migrações do Ministério da Justiça, Vitor Sempel, reforça que a autorização não é definitiva e os pedidos poderão ser analisados em até 10 dias úteis.
5: Essa portaria, ela só regulamenta o caso da autorização de residência temporária, até o encerramento do evento ou até 6 meses após o encerramento do evento. Essa portaria, ela cria quase como um fast track, né? Um procedimento acelerado aqui, né? Então, são 10 dias úteis, uma vez protocolado o processo, que o Ministério da Justiça e Segurança Pública tem para analisar aquele pedido.
2: Os pedidos deverão ser feitos pelo Sistema de Gestão e Controle de Imigração no endereço migrante.mj.gov.br.
1: Mais chuvas no sul e estiagem no centro-oeste e norte do país.
2: É o que o fenômeno El Niño deve provocar no Brasil nos meses de outubro, novembro e dezembro deste ano, de acordo com um boletim divulgado pelo INMET, o Instituto Nacional de Meteorologia.
6: O fenômeno climático El Niño deve ganhar força entre outubro e dezembro, período que marca a transição da primavera para o verão. A meteorologista do IMET, Instituto Nacional de Meteorologia, Tamara Parente, explica que se a previsão se confirmar nos próximos meses, o fenômeno deve atingir intensidade muito forte e poderá ser o mais intenso registrado desde 1950.
7: A gente trabalha, né, como uma previsão, mas é certo que o El Niño pelo menos será na categoria forte, podendo chegar até dezembro na escala muito forte, que seria ali a última escala de intensidade do El Niño.
6: O cenário previsto para o país é marcado por contrastes. A região sul tende a registrar chuvas acima da média, que pode causar enchentes, alagamentos e deslizamentos de terra. Já as áreas do centro e do norte do país podem enfrentar períodos mais secos, com aumento do risco de incêndios. As temperaturas também devem permanecer acima do normal em grande parte do território brasileiro. O ministro da Pesca e Aquicultura, Edipo Araújo, alerta que o El Niño também pode alterar os níveis de chuvas das regiões norte e sul do país e, consequentemente, impactar nas atividades dos trabalhadores que dependem da pesca.
8: Temos uma sala de crise do governo federal com um olhar transversal aos diferentes segmentos econômicos e sociais que envolve o público que irá sentir os efeitos do El Niño este ano. Um efeito moderado para alto que deve impactar e contrair muito o ambiente aquático, o que vai impactar diretamente a atividade pesqueira.
6: O El Niño é caracterizado pelo aquecimento anormal e persistente da superfície do Oceano Pacífico na região da linha do Equador. Durante o fenômeno, que normalmente começa a se formar no segundo semestre do ano, as águas ficam pelo menos 0,5 graus Celsius acima da média por um período de no mínimo 6 meses. A Defesa Civil Nacional possui um serviço de alerta sobre riscos de desastre natural. Para receber informações sobre a região onde você está, é só enviar um SMS para 4199 com o número do CEP ou pelo WhatsApp 61 2034 4611. Reportagem Gabriela Noronha.
1: E como o fenômeno climático El Niño pode atingir o agro? Para responder essa questão, o Ministério da Agricultura e Pecuária lançou hoje uma página oficial com informações e orientações sobre o El Niño e seus possíveis impactos na agricultura e na pecuária brasileira.
2: A página pode ser encontrada no site do Ministério da Agricultura, em gov.br/agricultura.
1: E pescadores e pescadoras de todo o país têm até o dia 31 de dezembro para enviar o relatório anual de exercício da atividade pesqueira, o REAP, de 2021 a 2025.
2: O REAP é uma forma de comprovar o exercício do trabalho. Também contribui para manter a licença de pesca ativa no Registro Geral da Atividade Pesqueira, requisito para o seguro defeso.
1: Para deixar tudo regularizado, vá na plataforma Pesque Brasil, do Ministério da Pesca e Aquicultura.
2: Lá, informe o que realmente pescou e comercializou, sem deixar informações de fora. Se não tiver pescado em algum período, informe essa situação no relatório.
1: A diretora do Departamento de Registro e Monitoramento da Pesca e Aquicultura, Elielma Ribeiro Borsen, fala da importância do preenchimento do relatório.
9: Para manter seu RGP ativo junto ao MPA, é necessário que você envie o relatório de exercício de sua atividade, o REAP, que pode ser enviado mensalmente ou ao final de cada ano. Fique atentos para não perder o prazo de envio e preencha corretamente com todos os dados de sua pescaria, com todos os dados que são solicitados. Essa informação fortalece as políticas públicas da pesca no país, garantindo a visibilidade dessa importante atividade econômica.
2: O contato com a natureza e a educação ambiental ganham um reforço na legislação brasileira.
1: O chamado ECA Ambiental amplia esses direitos para crianças e adolescentes, enquanto uma nova política orienta as escolas sobre educação ambiental e mudanças climáticas.
2: Confira na reportagem de Pablo Mundim.
10: Brincar ao ar livre, ter contato com a natureza e aprender a cuidar do meio ambiente. Esses direitos agora estão expressamente previstos na legislação brasileira para crianças e adolescentes. A nova lei, conhecida como ECA Ambiental, amplia o estatuto da criança e do adolescente e estabelece diretrizes para garantir o acesso a ambientes saudáveis, como praças, parques e áreas verdes. E a escola tem um papel importante nesse processo. A lei incentiva a educação baseada na natureza
11: e adaptação dos espaços escolares para ampliar essas experiências. E a partir de agora, o país conta com uma Política Nacional de Educação Ambiental Escolar. Isso significa que as redes de ensino da educação básica devem dar conteúdos relacionados à educação ambiental nas salas de aula. A Coordenadora-Geral de Educação Ambiental para a Diversidade e Sustentabilidade do Ministério da Educação, Viviane Vazzi Pedro, explica os objetivos da iniciativa.
12: A iniciativa busca fortalecer a educação ambiental nas escolas e apoiar as redes de ensino em ações de prevenção, mitigação e adaptação às mudanças climáticas.
11: A Política Nacional de Educação Ambiental Escolar prevê ainda apoio às redes de ensino na criação de protocolos de emergência climática e planos de adaptação da infraestrutura escolar, principalmente em regiões mais vulneráveis. Em Brasília, projetos ambientais já fazem parte da rotina de estudantes da rede pública. Na Escola Parque, os alunos participam de atividades que estimulam o cuidado com o espaço coletivo e aproximam as crianças da natureza. É o conhecimento na prática, explica a diretora do colégio, Aline Prota Lana.
13: Poder ter aula no meio da natureza e complementar o currículo de uma forma muito rica, porque aqui eles estão trabalhando só na prática, né? Com todas essas áreas, eles estão trabalhando colocando a mão na massa mesmo, podendo vivenciar tudo isso a partir do contexto que eles já estão inseridos.
11: Na Escola Parque, os alunos aprendem a plantar, cuidar e colher alimentos. O coordenador de meio ambiente da escola, Leonardo Rattano, destaca que essas experiências fazem parte do aprendizado dos estudantes e mostram na prática a importância de preservar o ambiente.
14: Com isso, a gente vai aos poucos, né, fazendo essa alfabetização ecológica e criando nas crianças, né, essa importância de preservar o meio ambiente.
11: E o aprendizado não fica só na escola. Arnaldo Alves de Souza, estudante de 11 anos, sabe que pode levar para casa o que aprende nas atividades.
15: Que a gente aprende várias coisas e não pode fazer isso em casa.
11: O ECA Ambiental prevê a atuação conjunta da União, dos Estados, do Distrito Federal e dos municípios na implementação das medidas. Já a Política Nacional de Educação Ambiental Escolar contará com uma rede de governança para apoiar gestores e redes de ensino na elaboração de protocolos de emergência climática e planos de adaptação das escolas. Reportagem Pablo Mundim.
1: Foi criada uma rede de proteção a profissionais de educação que sofreram violências relacionadas ao exercício da profissão.
2: Agora eles podem contar com serviço de acolhimento, orientação e informação oferecido pelo Observatório Nacional da Violência contra Estudantes, em parceria com o Ministério da Educação.
16: Profissionais da educação que sofreram violência relacionada ao exercício da profissão podem contar com serviço de acolhimento, orientação e informação. A rede de apoio é oferecida pelo Observatório Nacional da Violência contra Estudantes, em parceria com o Ministério da Educação. A iniciativa é realizada por meio de um projeto de extensão da Universidade Federal Fluminense, no Rio de Janeiro. O serviço de acolhimento, orientação e informação aos que sofreram violência como profissionais da educação estão presentes em todas as regiões do país, como explica Erasto Fortes Mendonça, coordenador-geral de Políticas Educacionais em Direitos Humanos do MEC.
17: Observatórios regionais sediados em universidades federais nas 5 regiões do país, a rede aproxima o acolhimento das diferentes realidades dos profissionais da educação. O serviço articula apoio pedagógico, orientação jurídica e atenção à saúde mental para educadores que sofrem violência em razão de seu trabalho.
16: O serviço integra o eixo Proteção e Defesa dos Profissionais da Educação, da Política Nacional de Educação em Direitos Humanos, nas instituições de ensino, a EducaDH. Erasto Fortes destaca a importância de os educadores contarem com essa rede de proteção.
17: Proteger educadoras e educadores contra a violência, a censura e a perseguição é defender o direito à educação e à liberdade de ensinar e de aprender.
16: Entre outras situações, o serviço atende casos de desrespeito à autonomia docente e de exposição indevida de voz ou imagem com acusações contra educadores. O serviço atende casos relacionados à censura a conteúdos escolares ou contra aulas sobre temas como gênero, raça e desigualdade social. Locução: Júlio César de Oliveira. Reportagem: Isaías Godinho.
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1: Dia Mundial dos Animais está logo ali, é domingo, 4 de outubro.
2: E quer lugar melhor para lembrar dessa data do que a Transpantaneira? Fazer esse caminho é como estar num safari de verdade, só que bem aqui no Brasil.
1: Ali você dá de cara com jacarés, capivaras, tuiuiús e um monte de aves coloridas que parecem posar para foto.
2: E a grande estrela que todo mundo quer ver de perto é a onça-pintada, que está na lista de espécies ameaçadas.
1: Por isso, o turismo na região precisa ser feito com muita responsabilidade para proteger e também para proteger a região e todas as espécies que vivem por lá.
18: Imagine percorrer uma estrada em que a qualquer momento o próximo encontro pode estar dentro d'água, no alto de uma árvore ou escondido no meio da vegetação. No Pantanal de Mato Grosso, esse caminho existe. É a estrada Parque Transpantaneira, que liga Poconé a Porto Jofre. São cerca de 145 quilômetros de estrada de terra com 125 pontes. Mas, para quem percorre o trajeto, a estrada é muito mais que um caminho. É uma espécie de observatório a céu aberto. Jacarés, capivaras, tuiuiús e dezenas de espécies de aves fazem parte da paisagem. E não é preciso chegar ao destino para começar o passeio. Muitas vezes, a atração está justamente às margens da estrada. A criadora de conteúdo, Beatriz Venturini, saiu de São Paulo para ter essa experiência.
19: O que a gente sentiu foi mais ou menos como se estivéssemos em um safari, né? Porque a gente andava de carro e não sabia o que esperar na próxima ponte. E a gente sempre se surpreendia, né? O que eu mais gostei, acho que foram os jacarés, pela quantidade, e assim, vimos mais de 20, assim, na mesma ponte. É um espetáculo ver as onças em Porto Jofre, foram experiências maravilhosas, né?
18: Ainda trilhas e passeios de barco. E quando o dia termina, o Pantanal ganha outros sons e outros moradores começam a aparecer. Mas não se engane, no caso da observação noturna, onde é possível ver antas, um dos maiores mamíferos do Pantanal, é indispensável apoio especializado. É o que explica o coordenador do Centro Nacional de Pesquisa e Conservação de Mamíferos Carnívoros do ICMBio, Rogério de Paula.
20: Passeios aí viram safaris noturnos, né, que levam as pessoas, os holofotes, né, as grandes lanternas de luzes que vão fazer a focagem nos campos, é isso. Aí é um turismo um pouco mais especializado, menos individualizado.
18: Para quem visita a Transpantaneira, cada quilômetro percorrido revela sons e cenas inesquecíveis. Um dos encontros mais esperados, sem dúvida, é com ela. A onça pintada. Para a enfermeira Rosiane Feitosa, o momento é inesquecível.
21: Eu tive a oportunidade de ver a onça no Pantanal. Foi um daqueles momentos que a gente sabe que vai guardar para sempre na lembrança, no coração. Ver um animal que eu admiro tanto, livre e no seu habitat natural, foi emocionante demais.
18: O felino, símbolo da fauna brasileira, é uma espécie ameaçada de extinção e está entre os animais monitorados pelo ICMBio. O trabalho inclui pesquisa científica e ações de conservação, como ressalta o coordenador do Centro Nacional de Pesquisa e Conservação de Mamíferos Carnívoros, Rogério de Paula.
20: Quando a gente fala do turismo, né, se o turismo ele não é bem controlado, ele pode vir a ser um problema. Então, a gente tem hoje, ali nessa área de observação das onças pintadas, você tem uma rede de trabalho, onde muitos piloteiros ali de lanche, barcos, que vão levar turistas, eles acabam se concentrando quando se encontra uma onça. Porque eles comunicam pelo rádio, todo mundo vai lá mostrar para os seus turistas. Então, a gente tem instituído diretrizes, qual que é a distância de aproximação, número de pessoas, né, presentes. Isso, a gente começou a ver a necessidade de revisar essa política nos últimos anos.
18: E talvez seja justamente essa a maior experiência de quem atravessa a Transpantaneira. Perceber que ali a gente não está apenas passando pela natureza. Está entrando no território dela. Um território onde cada ponte, cada curva e cada som podem anunciar um novo encontro. Com sonorização de Reinaldo dos Santos, reportagem Karine Melo.
2: E na semana que vem vamos trocar a estrada pelo mar e falar de viagens em cruzeiros brasileiros.
1: Para quem gosta de viajar e conhecer lugares novos, o turismo de cruzeiro pode ser uma boa opção.
2: Eles reúnem lazer e a oportunidade de conhecer vários destinos em um só roteiro.
1: A temporada de cruzeiros começa esse mês e estão previstos 8 navios e 187 roteiros, com oferta de mais de 831 mil leitos.
2: Então vem viajar com a gente e viver essa experiência em alto mar.
1: E essas foram as notícias do governo federal.
2: Uma realização da Secretaria de Comunicação Social da Presidência da República.
1: Com produção da empresa Brasil de Comunicação.
2: Fique agora com as notícias do Poder Judiciário e do Congresso Nacional. Boa noite, bom fim de semana.
1: A gente volta segunda-feira. Boa noite.

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2: STF estabelece regras para petições protocoladas em processos já existentes.
3: Advogados devem identificar processos que envolvam assédio eleitoral.
2: Termina prazo para propaganda eleitoral paga na imprensa escrita.
3: Boa noite, eu sou Marcela Luiza.
2: E eu sou Walter Lima.
3: A presidência do Supremo Tribunal Federal publicou nesta sexta-feira uma resolução com o objetivo de organizar e conferir mais transparência ao envio e à distribuição de pedidos apresentados dentro de processos que já estão em andamento.
2: A medida busca assegurar a regra de que os processos devem ser distribuídos de forma aleatória, mediante sorteio entre os ministros.
3: A norma também pretende reforçar o princípio do juiz natural, evitando que novos pedidos fiquem vinculados automaticamente a um relator específico.
2: A resolução entra em vigor na data de sua publicação e vale apenas para as petições protocoladas a partir dessa data.
3: Advogados devem identificar processos que envolvam assédio eleitoral.
2: A norma vai permitir que a Justiça do Trabalho acompanhe os casos. Marla Lacerda.
4: Ações trabalhistas sobre assédio eleitoral devem incluir um identificador específico no cadastro do processo judicial eletrônico, o PJE. A correta identificação vai dar maior visibilidade ao problema, uniformidade ao tratamento desses casos, além de facilitar a atuação da Justiça do Trabalho. Juízes também devem comunicar ao Ministério Público do Trabalho e ao Ministério Público Eleitoral a existência de fatos que possam caracterizar essa prática. A medida vai ajudar no desenvolvimento de ações de prevenção, fiscalização e combate ao assédio eleitoral, fortalecendo a proteção dos trabalhadores.
3: Há 3 dias do primeiro turno das eleições, termina prazo para propaganda eleitoral paga na imprensa escrita.
2: A regra vale para jornais, revistas e tabloides e está prevista na legislação eleitoral. Guilherme Firmino.
5: Termina hoje o prazo para divulgação paga de propaganda eleitoral na imprensa escrita. Jornais, revistas e tabloides também não podem mais reproduzir essas propagandas na internet. A partir de amanhã, será permitida apenas a distribuição de material gráfico, como santinhos, e a realização de caminhadas, carreatas ou passeatas, até às 10 da noite. No domingo, as sessões eleitorais abrem às 8 horas da manhã e vão até às 5 da tarde, no horário de Brasília.
3: STJ mantém a ação de improbidade contra servidor federal após desclassificação da demissão em PAD, processo administrativo disciplinar.
2: A ação civil pública por improbidade foi ajuizada pela União. Fátima Uchoa.
6: Um advogado da União foi demitido por suposto uso de documentos falsos para obter progressão funcional. Em mandado de segurança no STJ, a primeira sessão reconheceu que a conduta seria ilícito administrativo de menor gravidade, que não justificaria a demissão. Então, a União ajuizou ação por improbidade administrativa com base nos mesmos fatos investigados no PAD, mas o TRF4 rejeitou a petição inicial. Agora, o relator na primeira turma do STJ, ministro Sérgio Coquina, afirmou que a decisão em mandado de segurança não impede ajuizamento ou prosseguimento de ação civil pública por improbidade, pois não foram discutidas a existência dos fatos apurados no PAD, nem a autoria do servidor, mas apenas a proporcionalidade da pena de demissão, que foi afastada.
3: Justiça Federal mantém suspensão de associação indígena suspeita de desvios e apoio a garimpo ilegal no Pará.
2: A decisão acatou um pedido do Ministério Público Federal. Vanessa Pereira.
7: O MPF entrou com a ação após investigações apontarem irregularidades na associação, criada para defender os direitos dos povos Kayapó. Entre os problemas estão a falta de prestação de contas, o uso indevido de recursos coletivos e o incentivo ao garimpo ilegal em terra indígena. A decisão mantém o bloqueio dos repasses mensais da Vale para a associação, que agora são depositados em uma conta judicial. O dinheiro fica protegido para a comunidade e poderá ser liberado pela justiça para atender necessidades urgentes da população indígena, como saúde e alimentação.
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3: Uma boa noite.
2: Um bom fim de semana e boas eleições.
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1: Eu sou Humberto Pinheiro e estes são os destaques de hoje do Jornal do Senado, que começa agora. Eleição deste domingo renovará 2/3 da composição do Senado Federal. Projeto prevê adaptação para atendimento de saúde digno a pessoas com obesidade. Senado pode acabar com limites de vagas para mulheres em concursos na área de segurança pública. Boa noite. Nas eleições deste ano, o eleitor vai escolher 6 representantes, em uma sequência que precisa ser observada na urna eletrônica. Para o Senado, serão 2 votos. O eleitor deve escolher 2 candidatos diferentes. Os detalhes com a repórter Yasmin Rodrigues.
2: Em 2026, cada eleitor vai votar 2 vezes para o Senado. Mas antes de chegar aos senadores, o eleitor precisa passar por outras escolhas na urna. E saber a ordem dos cargos e a quantidade de números de cada candidato ajuda a evitar erros na hora da votação. A jornalista do Senado, Esther Monteiro, explica a ordem e quantos dígitos devem ser digitados em cada escolha.
3: Primeiro é a vez do deputado federal, são 4 dígitos. Depois, deputado estadual ou distrital, 5 dígitos. E aí é que chega a vez do senador. São 2 votos, 2 nomes diferentes. E são 3 dígitos. E depois é que você vai votar para governador, 2 dígitos, e para presidente da República, 2 dígitos.
2: Também não é possível votar na legenda para senador. Como a eleição para o Senado é majoritária, o eleitor precisa escolher nominalmente 2 candidatos. Em uma eleição, cada estado e o Distrito Federal escolhem 1 senador. Na seguinte, 2. Neste ano, serão renovadas 54 cadeiras, o equivalente a 2/3 da casa. E os 2 votos para senador têm exatamente o mesmo peso.
1: 158 milhões de brasileiros vão às urnas neste domingo. O repórter Márcio Maturana traz mais números desta eleição e recomendações da Justiça Eleitoral.
4: Não se pode entrar na cabine eleitoral com celular ou outro objeto que possa registrar o voto. Esses aparelhos têm que ficar com os mesários. Mas o presidente do Tribunal Superior Eleitoral, o ministro Cássio Nunes Marques, recomenda que se levem os números num pedaço de papel.
5: A colinha eleitoral de papel pode e deve ser usada para que eleitoras e eleitores anotem os números dos candidatos e possam votar com calma e certeza.
4: Estão cadastrados 158 milhões de eleitores em 5.571 municípios, com mais de 517 mil sessões eleitorais, que se somam a 1.351 sessões eleitorais no exterior. 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
1: 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O Senado vai analisar um projeto de lei que obriga os estabelecimentos que prestam serviços público e privado de saúde a se adaptarem para garantir atendimento digno a pessoas com obesidade. Dados do Ministério da Saúde indicam que, em 2024, a proporção de adultos com obesidade no Distrito Federal e nas capitais de estado superou a marca de 25%. Repórter Alexandre Campos.

0: suma importância. Obviamente, também fazer o check-up, né, uma vez por ano, ao menos. E na classe infantil, é acompanhamento pediátrico.
1: Pelo texto, a assistência às pessoas com obesidade não deverá ser negada ou recusada caso no posto, unidade de saúde ou hospital não haja esse material disponível. A falta de equipamentos adequados também não pode representar qualquer constrangimento, exposição indevida, discriminação ou tratamento indigno.
2: O Senado pode acabar com o limite de vagas para o público feminino em concursos da área de segurança pública. A proposta, já aprovada na Comissão de Segurança Pública e que aguarda votação no plenário, ainda reserva pelo menos 20% das vagas nas polícias e corpos de bombeiros a mulheres. Repórter Bruno Lourenço.
3: O projeto de lei que proíbe a limitação de vagas para mulheres em concursos da área de segurança pública cria ainda a Política Nacional de Valorização das Mulheres para o setor. A proposta reserva também pelo menos 20% das vagas nos concursos públicos para as polícias e bombeiros para o público feminino. A relatora na Comissão de Segurança Pública, senadora Damares Alves, do Republicanos do Distrito Federal, defendeu as medidas.
4: O que queremos? Uma política de valorização da mulher lá na Polícia Militar, no Corpo de Bombeiro, na Polícia Civil.
3: A nova política, que será condição para o repasse de verbas do Fundo Nacional do Setor, estabelece igualdade de oportunidades entre mulheres e homens nas carreiras da segurança pública, fim da exclusividade ou preferência dessas atividades para homens, rejeição de práticas, atitudes e crenças discriminatórias e o enfrentamento do assédio e da violência contra mulheres no ambiente de trabalho.
2: Mulheres vítimas de violência doméstica e familiar em situação de vulnerabilidade social e econômica poderão ter acesso ao Auxílio Recomeço. A proposta é análise na Comissão de Assuntos Econômicos, determina que o benefício de até um salário mínimo será pago mensalmente pelo prazo de 6 meses, podendo ser prorrogado. Pelo projeto, o pagamento poderá ser acumulado com outros programas assistenciais. O custeio do auxílio poderá ser feito com verbas da União ou de fundos específicos de proteção às mulheres. Estados, Distrito Federal e municípios também poderão complementar os recursos. Na avaliação do autor da medida, senador Confúcio Moura, do MDB de Rondônia, a dependência financeira pode dificultar o rompimento da situação de violência sofrida pela mulher.
5: Grande parte das mulheres suportam a violência por causa do homem protetor, do homem que é um mantenedor da casa, mas tirando ela dali, levando para proteção, garantindo uma sustentação por 6 meses e capacitando essas mulheres, com certeza a coisa melhora.
2: Com trabalhos técnicos de João Lira, o Jornal do Senado fica por aqui. Acompanhe agora as notícias do Tribunal de Contas da União e da Câmara dos Deputados. Boa noite e bom fim de semana.
6: Minuto do TCU.
7: O Tribunal de Contas da União fiscalizou a execução das obras da BR-230 na Paraíba após reclamações da população sobre as condições da rodovia. A auditoria analisou o trecho de 30 quilômetros. O contrato ultrapassou R$560 milhões e a obra avançou apenas 32% em 9 anos. O TCU também identificou risco de paralisação por falta de recursos, problemas ambientais e questões contratuais. Na sessão plenária que analisou o processo, o ministro relator Walton Alencar comentou os impactos da situação.
8: O resultado é uma rodovia em obras há muitos anos, com desvios, insegurança viária e prejuízos à mobilidade e à economia da região.
7: Para 2026, estão previstos apenas R$12 milhões, sendo que mais de R$300 milhões ainda precisam ser executados. Saiba mais em tcu.gov.br.
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9: Discriminação contra pessoas com deficiência nas escolas terá pena maior.
10: Pais de recém-nascidos devem receber treinamento antes da alta hospitalar.
9: Projeto de lei autoriza a instalação de suportes para bicicletas em ônibus.
10: Boa noite. Avança na Câmara a proposta que prevê a instalação de suportes para bicicletas em ônibus. A repórter Silvia Munhato tem mais detalhes.

0: Comissão de Viação e Transportes da Câmara dos Deputados aprovou o projeto que autoriza a instalação de suportes para o transporte de bicicletas na parte externa ou no interior de ônibus e micro-ônibus. O texto permite a instalação dos suportes nos transportes urbano e rural, cabendo aos estados e municípios definir o percentual mínimo da frota que deve contar com equipamento. A relatora, deputada Leda Borges, do Republicanos de Goiás, explicou que os suportes deverão ser aprovados por órgão ou entidade de metrologia legal, assegurando que a implementação da medida observe critérios de segurança e adequação técnica dos veículos. A proposta que autoriza a instalação de suportes para o transporte de bicicletas na parte externa ou no interior dos ônibus será analisada agora pela Comissão de Constituição e Justiça. Da Rádio Câmara de Brasília, Silvia Munhato.
1: Transportes. Rodrigo de Castro, do União de Minas Gerais, apoia projeto que dispensa até 2032 a cobrança do adicional ao frete para a renovação da marinha mercante em transportes destinados às regiões Norte e Nordeste. O benefício vale para operações de cabotagem, navegação fluvial e lacustre.
2: Rodrigo de Castro considera que a prorrogação pode reduzir os custos de transporte nessas regiões, já que o adicional é cobrado sobre o frete marítimo.
1: Gutenberg Reis, do MDB do Rio de Janeiro, apresentou o projeto que autoriza o Instituto Cultural Marinha Mercante a instituir 14 medalhas e ordens honoríficas. A proposta busca valorizar contribuições para áreas como transporte, segurança da navegação e economia do mar.
2: O deputado ressalta a importância estratégica da Marinha Mercante no desenvolvimento econômico, logístico e energético do Brasil. Gutenberg Reis reitera que o reconhecimento de profissionais que contribuem para o crescimento sustentável do setor pode fortalecer a cultura marítima.
1: Economia. A Câmara analisa a proposta de emenda à Constituição que permite que estados e municípios concedam créditos do imposto sobre bens e serviços para doadores e patrocinadores de projetos culturais e esportivos. Na visão de Luiz Fernando Faria, do União de Minas Gerais, a medida preserva o financiamento desses setores após a reforma tributária.
2: O texto estabelece que o comitê gestor do IBS vai definir critérios para a liberação dos incentivos sem comprometer a arrecadação dos entes federados. Luiz Fernando Faria ressalta que o apoio tributário à cultura e ao esporte é fundamental para movimentar a economia criativa.
1: Stefano Aguiar, do PSD de Minas Gerais, defende a ampliação da imunidade tributária para entidades esportivas sem fins lucrativos. Proposta sobre o tema em análise na Câmara é que para essas organizações, as instituições de educação e assistência social impedindo a cobrança de impostos sobre patrimônio, renda e serviços.
2: A medida reduz os custos dessas entidades e fortalece atividades esportivas voltadas à inclusão social, à formação de atletas, à educação e à promoção da saúde. Stefano Aguiar explica que a medida alcança organizações ligadas aos movimentos olímpico, paralímpico, clubístico e educacional.
1: A Câmara aprovou e enviou ao Senado o projeto que estabelece diretrizes para a política industrial, tecnológica e de comércio exterior do país. Antônio Doido, do MDB do Pará, apoia a matéria que prevê, entre outros pontos, metas para ampliar a produção, gerar empregos e reduzir desigualdades regionais.
2: Antônio Doido esclarece que o governo federal deverá apresentar essa política ao Congresso no primeiro ano de cada mandato presidencial. A proposta também determina a prestação de contas anual sobre o cumprimento das metas e os resultados das medidas adotadas.
1: Afonso Florence, do PT da Bahia, sugere a criação do Registro Nacional de Beneficiários Finais sob gestão da Receita Federal. A proposta obriga a identificação das pessoas físicas que realmente controlam ou lucram com empresas e fundos de investimento no país.
2: De acordo com Afonso Florence, o objetivo é acabar com o uso de laranjas em empresas de fachada. A medida, na avaliação do parlamentar, integra cadastros públicos para combater a lavagem de dinheiro, a sonegação fiscal e a infiltração do crime organizado na economia.
1: Educação. A Comissão de Educação aprovou uma proposta que prevê punição mais rigorosa para quem discriminar pessoas com deficiência nas escolas. A reportagem é de Agui Pontes.
3: A Comissão de Educação da Câmara dos Deputados aprovou uma proposta que pune com mais rigor atos discriminatórios contra crianças nas escolas públicas e privadas. O projeto da deputada Samia Bonfim, do PSOL de São Paulo, prevê multa de 3 a 20 salários mínimos para o profissional envolvido. Segundo a relatora, a deputada Fernanda Melchiona, do PSOL do Rio Grande do Sul, a proposta se concentra principalmente em dar um nome para os tipos de violência e discriminação que uma criança, adulto ou adolescente com deficiência pode sofrer em um ambiente escolar. Eles seriam dificultar a matrícula, impedir ou inviabilizar a permanência na escola, excluir o aluno das atividades de lazer e cultura, negar profissional de apoio capacitado para atendimento da criança ou adolescente, negar a adaptação do currículo, isso além das demais formas de discriminação previstas no Estatuto da Pessoa com Deficiência. Práticas de bullying e de abuso de autoridade também seriam punidas, segundo o texto aprovado. Pela Constituição, as escolas públicas ou privadas já são obrigadas a se adaptar às necessidades do estudante. No entanto, segundo Fernanda Melchiona, isso não impediu que famílias enfrentassem entraves para ter e manter acesso à educação para pessoas com deficiência.
4: A gente recebe esse relato de negativa de matrículas, a gente recebe o relato de falta de pessoal capacitado, a gente recebe o relato de exclusão desse aluno nas atividades de cultura e lazer. Então, esses temas são claramente discriminatórios.
3: Segundo a proposta, outro ato previsto é a obrigatoriedade de formação continuada de professores e de equipes de suporte para receber estudantes com deficiência. A proposta está agora na Comissão de Finanças e Tributação. Deve seguir depois para a Comissão de Constituição e Justiça. Da Rádio Câmara de Brasília, Agui Pontes.
5: Segurança Pública.
2: O projeto de Átila Lira, do PP do Piauí, tipifica como crime o descumprimento de medidas cautelares alternativas à prisão. O texto pune com reclusão de 2 a 5 anos o infrator que, por exemplo, romper a tornozeleira eletrônica ou descumprir horários de recolhimento.
1: Átila Lira argumenta que a legislação atual deixa as forças de segurança sem respaldo para prender em flagrante quem desrespeita ordens judiciais. Ele argumenta que a criação de um crime autônomo garante a prisão imediata e fortalece a eficácia das decisões da justiça.
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5: Saúde.
2: A Câmara analisa projeto que prevê treinamento de primeiros socorros para pais de recém-nascidos antes da alta hospitalar. O objetivo é evitar a morte de crianças, especialmente por engasgo, como informa o repórter Luiz Cláudio Canuto.
7: A Comissão de Saúde da Câmara dos Deputados aprovou o projeto que determina treinamento de primeiros socorros para pais ou responsáveis de recém-nascidos antes da alta hospitalar. O texto inclui no Estatuto da Criança e do Adolescente a obrigatoriedade de hospitais oferecerem orientação e treinamento para isso, com ênfase em manobras para desobstrução das vias aéreas. O texto original da deputada Camila Jara, do PT do Mato Grosso do Sul, obrigava o oferecimento de treinamento tratamento antes da alta. A relatora, a deputada Marussa Boldrin, do Republicanos de Goiás, dispensa a obrigação se os pais ou responsáveis tiverem sido capacitados para isso no pré-natal. O deputado Padre João, do PT de Minas Gerais, leu o parecer na Comissão de Saúde no lugar da relatora e afirma que pequenos objetos podem ser fatais.
8: O engasgo, né? Popularmente o engasgo, que é sob obstrução das vias respiratórias, até por aleitamento, sobretudo mamadeira ou bico, ou pequenos alimentos. Os dados que só em 2024 tivemos 300 óbitos de crianças. E olha que com treinamento você salva essa vida. Isso aconteceu comigo recente, numa reunião, uma pessoa adulta, ao alimentar, estava na mesa do refeitório, engasgou com o alimento. Teve um colega que era também devidamente capacitado, salvou a pessoa. Quando ela torna obrigatório, é o momento que os pais estão empolgados com a criança, estão muito propícios a acolher esta formação. E que, de fato, como vimos, salva vida.
7: Há cerca de 300 mortes de crianças com menos de um ano no país em 2024 por engasgo, são dados do Ministério da Saúde. A orientação é uma medida de proteção à vida e à saúde das crianças nos primeiros meses de vida, na opinião da relatora Marussa Boldrin. A proposta que determina treinamentos de primeiros socorros para pais ou responsáveis de recém-nascidos antes da alta hospitalar ainda precisa passar pelas comissões de Previdência, Assistência Social, Infância, Adolescência e Família e de Constituição e Justiça. Para virar lei, precisa ser aprovada pela Câmara e pelo Senado. Da Rádio Câmara de Brasília, Luiz Cláudio Canuto.
5: Agricultura.
1: Marcelo Moraes, do PL do Rio Grande do Sul, é contrário à portaria do Ministério da Agricultura que estabelece novas regras para a classificação e comercialização de morangos. Na visão do parlamentar, as exigências aumentam a burocracia e os custos para os produtores.
2: Marcelo Moraes argumenta que as regras podem provocar a rejeição de lotes e prejuízos, principalmente para pequenos e médios produtores. O deputado também alerta para possíveis impactos na oferta de morangos e nos preços ao consumidor.
1: André Abdon, do PP do Amapá, apoia projeto que suspende decreto do governo federal responsável por ampliar a estação ecológica de Taiamã, localizada nos municípios de Cáceres e Poconé, em Mato Grosso. Com a mudança, a unidade de conservação passou a ter cerca de 68 mil hectares.
2: André Abdon considera que a ampliação precisa ser revista diante dos impactos sobre propriedades rurais e atividades de pecuaristas e pescadores. A justificativa do projeto também questiona o processo de consulta pública realizado antes da edição do decreto do Executivo.
5: Previdência.
1: Aline Gurgel, do União do Amapá, defende o projeto que regulamenta a aposentadoria especial dos agentes comunitários de saúde e dos agentes de combate às endemias. A proposta prevê aposentadoria a partir dos 50 anos para mulheres e 52 para homens, com pelo menos 20 anos de atividade na função.
2: O projeto também permite a aposentadoria com 15 anos de atuação como agente, somados a 10 anos de contribuição em outra atividade. Aline Gurgel lembra ainda que a proposta garante que o benefício seja integral e tenha os mesmos reajustes dos salários dos profissionais que estão na ativa.
5: Trabalho.
1: A Comissão de Constituição e Justiça aprovou uma proposta que integra servidores de ex-territórios à União. A repórter Paula Bittar acompanhou a votação.
9: A Comissão de Constituição e Justiça da Câmara aprovou uma proposta que permite que agentes públicos dos ex-territórios do Amapá, de Rondônia e de Roraima optem por receber remuneração da União. A medida alcança servidores da ativa e aposentados. Para ter esse direito, o agente público deverá ter trabalhado no território ou mantido vínculo com a administração pública local até 10 anos após a transformação do território em Estado. A proposta também pode aumentar a remuneração de algumas categorias, como policiais e bombeiros militares. De acordo com o relator na CCJ, deputado Acácio Favacho, do MDB do Amapá, o texto mostra-se compatível com os princípios constitucionais que asseguram segurança jurídica, tratamento isonômico entre servidores públicos e valorização do serviço público.
10: A ampliação do período de enquadramento para os 10 primeiros anos de criação dos estados mostra-se compatível com própria lógica da Constituição de transição administrativa adotada pela União no processo de consolidação federativa dessas unidades federadas.
9: Rondônia foi transformada em estado em 1981. A União pagou a folha salarial local durante 10 anos após essa mudança. Amapá e Roraima foram transformados em estados pela Constituição de 1988. Nesses casos, o período de transição foi de apenas 5 anos. Poderão integrar o quadro em extinção da União, servidores públicos federais e municipais e policiais que trabalhavam nos ex-territórios até a transformação em estado. Servidores admitidos pelo Amapá e por Roraima até outubro de 1998. Servidores admitidos por Rondônia até dezembro de 1991. E pessoas que mantiveram relação de trabalho efetiva ou não com a administração pública dos ex-territórios, estados ou municípios. O agente público deverá ser enquadrado no cargo ou emprego de origem ou em outro equivalente. Nos casos de desvio de função, o enquadramento poderá ocorrer em cargo equivalente às atividades efetivamente exercidas. Para isso, a pessoa deverá comprovar a escolaridade ou a habilitação exigida à época. O texto também garante o pagamento das gratificações e outros valores relacionados ao cargo ou emprego em que o servidor for enquadrado. Os servidores continuarão trabalhando para os estados ou municípios até serem aproveitados por um órgão federal. Nesse período, o estado ou município não terá custo com essa cessão. A proposta estabelece que soldos adicionais, benefícios, indenizações, vantagens e demais direitos remuneratórios dos policiais e bombeiros militares dos ex-territórios do Amapá, de Roraima e de Rondônia, incorporados ao quadro em extinção da União, não poderão ser inferiores aos pagos aos policiais e bombeiros militares do Distrito Federal. Essa regra vale para militares da ativa, reformados, da reserva remunerada e pensionistas. O deputado Dorinaldo Malafaia, do PDT do Amapá, considerou que a proposta retira servidores de um limbo jurídico.
11: A transição que se fez de território para estado, infelizmente, não cumpriu um papel importante que foi valorizar e acolher esses servidores do ex-território que ficaram no limbo jurídico, que ficaram para trás, que tiveram perdas sociais, econômicas e que, portanto, essa emenda parlamentar, ela possibilita essa correção.
9: A deputada Silvia Cristina, do PP de Rondônia, também defendeu que a PEC faz justiça.
12: Nós não falamos simplesmente de uma questão administrativa ou remuneratória. Nós estamos falando de uma história de reconhecimento e, acima de tudo, de justiça. Nós estamos falando de homens e mulheres, trabalhadores, que trabalharam para uma construção de todos esses estados, que prestaram serviços políticos justamente durante um período de profunda transformação institucional, quando deixamos de ser território federal e passamos à condição de estado.
9: A análise da admissibilidade pela CCJ é apenas o primeiro passo na Câmara. Agora, a proposta ainda precisa passar por uma comissão especial e pelo plenário em dois turnos de votação. Como veio do Senado, caso não seja modificada pelos deputados, segue então a promulgação. Da Rádio Câmara de Brasília, Paula Bittar.
2: A falta de profissionais qualificados em pequenos municípios motivou a apresentação de projeto de Emidinho Madeira, do PL de Minas Gerais. A proposta permite, em situações excepcionais, que servidores públicos sejam pagos com recursos de parcerias firmadas com organizações da sociedade civil.
13: O projeto exige que não haja conflito de horários entre as atribuições do cargo público e as atividades desempenhadas no âmbito da parceria. Emidinho Madeira avalia que a proibição atual dificulta a execução de serviços de saúde, educação e assistência em cidades com pouca mão de obra especializada.
2: A formalização e o incentivo à garimpagem artesanal no Médio Jequitinhonha, em Minas Gerais, é o objetivo de projeto de Gilberto Abramo, do Republicanos. A ideia é priorizar os donos de terras e as cooperativas da região na hora de pedir a autorização para garimpar em terrenos pequenos de até 15 hectares.
13: Gilberto Abramo entende que desburocratizar a regularização é essencial para movimentar a economia e tirar trabalhadores da informalidade. Segundo ele, a medida exige respeito às questões ambientais, promovendo a recuperação de terrenos degradados e o uso de técnicas mais sustentáveis.
2: Termina agora o Jornal Câmara dos Deputados, produzido pela Rádio Câmara, com trabalhos técnicos de Wellington Teles e apresentação de Val Monteiro e Luciana Vieira. Uma boa noite para você.
13: A Voz do Brasil volta na segunda-feira. Boa noite e bom fim de semana.
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2: Boa noite, as portas da casa da MPB estão novamente abertas para você, ouvinte em confidência, no Mais Brasileiríssima desta sexta-feira. Eu sou Emerson Rodrigues, a programação musical é de Wilson De Luca. Vamos até a meia-noite. Na primeira hora do Mais Brasileiríssima tem Baby do Brasil, Ivan Lins, Paralamas do Sucesso, Kid Abelha, Zeca Baleiro e, para começar hoje, Skank.

0: Zambianchi, Rolam as Pedras, música do Kiko Zambianchi. Zé Cabaleiro, Quase Nada, de Zé Cabaleiro e Alice Ruiz. Esquecimento, com Skank, a primeira de hoje do Mais Brasileiríssima, música de Samuel Rosa e Nando Reis.
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0: Agora tem Kid Abelha.

0: 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Vinícius Cantuária, Cheio de Amor, do Cantuária. Paralamas do Sucesso, Me Liga, do Herbert Viana. Cazuza, O Nosso Amor a Gente Inventa, de Cazuza e Rogério Meanda. E Kid Abelha, Garotos, composição do Leone.
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1: Para você que sintoniza 100,9 nesta sexta-feira, um som dos heróis da resistência.

Mais Brasileiríssima trouxe Isabella Taviani, Diga Sim Pra Mim, composição da própria Taviani. Jota Quest, O Que Eu Também Não Entendo, da banda Jota Quest. Ira, Flores do Mal, de Edgar Scandurra, e Heróis da Resistência, Só Pro Meu Prazer, do Leone. Agora na casa da MPB, presença de Ivan Lins.

0: Baby do Brasil, sem pecado e sem juízo, de Baby do Brasil e Pepeu Gomes. Toquinho, ao que vai chegar, de Mutinho e Toquinho, e Van Lins Vitoriosa, de Van Lins e Vitor Martins. 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
0: Boa noite, fique à vontade, você está na Inconfidência, FM 100,9 de Belo Horizonte, a casa da MPB. Eu sou Emerson Rodrigues e até a meia-noite tem mais Brasileiríssima com programação musical do Wilson de Luca. Ainda hoje, Gal Costa, Maria Bethânia, Marina Lima, você vai ouvir também Ed Mota, Ana Carolina e agora tem Chico Buarque.

Mosca na Brasileiríssima, A Seta e o Alvo, de Paulinho Mosca e Nilo Romero. Ana Carolina Problemas, de Ana Carolina, Chiara Civelo e Dudu Falcão. Tribalistas Carnavalha, de Arnaldo Antunes, Carlinhos Brown e Marisa Monte. E Chico Buarque, João e Maria, de Chico Buarque e Sivuca. 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Agora tem Ed Mota, aqui na 100,9.

0: Mais brasileiríssima trouxe Lulu Santos, Sereia, de Lulu e Nelson Motta. Loborges, Clube da Esquina número 2, de Milton Nascimento, Loborges e Márcio Borges. Marina Lima, Virgem, de Marina e Antônio Cícero. Ed Motta, 6 da tarde, de Ed Motta, Rafael Denis e Francelino Bouer.
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0: Eu sou Emerson Rodrigues e o Mais Brasileiríssima segue aqui na sua Inconfidência FM com Maria Bethânia.

Marisa Monte, O Que Me Importa, de José de Ribamar Cury Eloy. Milton Nascimento, Quem Sabe Isso Quer Dizer Amor, de Márcio Borges e Lô Borges. Marina Machado, O Melhor Vai Começar, do Guilherme Arantes. E Maria Bethânia, Tarde em Itapuã, de Toquinho e Vinícius de Moraes. Na Brasileiríssima, Gal Costa e Tim Maia.

0: Flávio Venturini, Clube da Esquina número 2, de Milton Nascimento, Loborges e Márcio Borges. Gilberto Gil, Deixar Você, do Gil. Tim Maia, Primavera, de Cassiano e Silvio Rochael. Gal Costa e Tim Maia, Um Dia de Domingo, de Michael Sullivan e Paulo Massadas. Ponto final no Mais Brasileiríssima, programação musical Wilson De Luca, edição Nilda Mendes. Na mesa de áudio, Homero Ribeiro. Eu sou Emerson Rodrigues, obrigado e um ótimo final de semana para você.
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2: Olá, bem-vindo, bem-vinda. Já está no ar a edição de hoje do Memória Nacional, programa aqui da Rede Inconfidência de Rádio, que toca para você clássicos da música popular brasileira contemporânea. Eu sou Valesca Falsi, a programação da Lúcia Carneiro, trabalhos técnicos de Nilda Mendes, na mesa de som Zé Carlos Figueiredo. Vamos juntos então até às 5. E vamos lá para a primeira música de hoje, é Caetano Veloso com Lua de São Jorge.
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0: Jorge Benjor, o dia em que o sol declarou seu amor pela terra. Seu Jorge, Burguesinha, música dele, Gabriel Moura e Pretinho da Serrinha. Paula Lima, É Isso Aí, de Sidney Miller. Caetano Veloso, Lua de São Jorge, essa música é do Caetano.
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0: E seguimos com Gilberto Gil, Vamos Fugir.

0: Jorge Versilo, Que Nem Maré, Cidade Negra, Uerê. Marisa Monte cantou Na Estrada, parceria da Marisa com Nando Reis e Carlinhos Brown. Gilberto Gil foi o primeiro, dele do Liminha, Vamos Fugir.
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0: Obrigada pela sua audiência. Chegando Ivan Lins.

0: Paulinho da Viola foi um rio que passou em minha vida. Roberto Ribeiro, Estrela de Madureira, de Assir Pimentel e Cardoso. Beth Carvalho, Pedaço de Ilusão, de JB, Sombrinha e Jorge Aragão. Ivan Lins, Desde que o Samba é Samba, essa música é do Caetano.
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0: Lulu Santos, Papo Cabeça, a música é do Lulu. Capital Inicial, Eu Nunca Disse Adeus, de Alvin e Dinho Ouro Preto. Rita Lee cantou Ovelha Negra, música da Rita Lee.
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0: Memória Nacional traz para você clássicos da música popular brasileira contemporânea, aqui na rede Inconfidência de Rádio. Jorge Aragão e Exalta Samba.

Zeca Pagodinho, Coração em Desalinho, de Monarco e Ratinho. Fundo de Quintal, a Batucada dos Nossos Tantãs, de Sereno e Adilson Galvão. Alcione, Sufoco, de Chico da Silva e Antônio José. Jorge Aragão e Exalta Samba, Eu e Você Sempre.

0: justiça da democracia.
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2: Seguimos com Vanderléia.

0: Vanessa da Mata, Nossa Canção, de Luiz Airão. Erasmo Carlos, Sentado à Beira do Caminho, parceria dele e do Roberto. Roberto Carlos, Outra Vez, música de Isolda. Vanderléia foi a primeira com Te Amo, de Roberto Correia e Silvio Sion.
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0: E agora tem Léo Jaime com A Lua e Eu.

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0: Aqui de Abelha eu tive um sonho de Jorge Israel e Paula Toller. Skank, Dois Rios de Samuel Rosa, Loborges e Nando Reis. Jota Quest, O Vento de Márcio Buzelin. Léo Jaime, A Lua e Eu de Cassiano e Paulo Danowski.
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0: E agora tem Joana com Amanhã, Talvez.

0: Ruban, Cinderela, Marco Sabino, Na Mira do Olhar. Biafra, dele do Paulo Ciranda, Aguardente. A primeira foi Joana com Amanhã Talvez.
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0: Memória Nacional toca para você clássicos da música popular brasileira contemporânea, todos os dias da semana, de meia-noite às cinco. Vamos ouvir Gilberto Gil. O melhor.

Djavan, Nem Um Dia, Maria Bethânia, Olhos nos Olhos, de Chico Buarque. Gilberto Gil, Aqui e Agora, a música do Gil. 2h15.

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3: Quem canta agora pra gente é Elis Regina com Dois Pra Lá, Dois Pra Cá.

0: Santos, Gonzaguinha, ponto de interrogação. Elis Regina, dois para lá, dois para cá, de João Bosco e Aldir Blanc.
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0: Uma ótima madrugada, vamos ouvir Fábio.

0: Toquinho Sem Saída, a música dele do Mutinho, Vinícius Cantuária, Vida que Traz, Fábio Júnior, Pareço um Menino, de César Augusto e Pisca, Fábio cantou Estela, música do Fábio.
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0: Luiz Airão, Bola Dividida. Teve também Benito de Paula, Ah, Como Eu Te Amei. Neguinho da Beija-Flor, Negra Amarela. E Só Pra Contrariar, Depois do Prazer.
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0: Rede Inconfidência de Rádio, no ar aqui agora o programa Memória Nacional. Estamos no AM 880 e FM 100,9. Chegando Tavito naquele tempo.

0: Marcos Viana, Raio e Trovão, Lô Borges, dele, Beto Guedes e Márcio Borges, Equatorial. Beto Guedes cantou Flor da Razão, a música é dele, do Márcio Borges e Ronaldo Bastos. A primeira foi Tavito, Naquele Tempo, a música é do Mariozinho Rocha e Renato Correia.
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0: Vamos ouvir Marina Lima.

0: Esse foi o grupo Ira Envelheço na Cidade, de Edgar Escandurra. Engenheiros do Havaí, A Montanha. Hit Transas. Marina Lima, dela e do Cícero Acontecimentos.
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0: Muito obrigada pela sua audiência. Agora tem um grupo Legião Urbana.

0: Biquíni Cavadão, Janaína, Paralamas do Sucesso, Tendo a Lua, de Herbert Viana e Tetê Tchelê, Cássia Eller, All Star, de Nando Reis, Legião Urbana, Pais e Filhos.
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1: Obrigada pela sua companhia. Até às 5 eu tô no ar aqui com você no Memória Nacional. Moraes Moreira, sintonia.

0: Tim Maia, Canário do Reino, de Zapata e Carvalho, Daniela Mercury, Você Não Entende Nada, de Caetano Veloso, Pepeu Gomes, Mil e Uma Noites de Amor, a música é dele, da Baby, do Fausto Nilo. A primeira foi Moraes Moreira, com Sintonia.
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0: Estamos ouvindo clássicos da música popular brasileira contemporânea aqui no programa Memória Nacional. Eu continuo com você até às 5. Agora, Secos e Molhados, com o Patrão Nosso de Cada Dia.

Rui Mauriti, nem ouro nem prata, Belchior, apenas um rapaz latino-americano. Raul Seixas, Mata Virgem, a música dele, Tânia Barreto. Secos e Molhados, O Patrão Nosso de Cada Dia, música do João Ricardo. Poder.

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1: E agora tem Fagner, quem me levará sou eu.

0: Zebeto Correia, Branca de Luas, Sá Rodrigues e Guarabira, Primeira Canção da Estrada. Alceu Valença com Dois Animais e Fagner, Quem Me Levará Sou Eu, de Manduca e Dominguinhos.
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0: Chegando a Melinha com a vida do viajante.

0: Chico Buarque, O Velho Francisco, Almir Sater, Trem do Pantanal, de Paulo Simões e Geraldo Roca. Geraldo Azevedo, Canta Coração, música dele, Carlos Fernando. Amelinha, A Vida do Viajante, de Luiz Gonzaga e Hervé Cordovil.
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0: E na última sequência, a gente começa com o trio nordestino.

0: Zelba Ramalho, do jeito que a gente gosta. Viola Urbana, Sabiá, de Luiz Gonzaga. E Trio Nordestino, Sou o Estupim, música do Antônio Barros. Programa Memória Nacional termina aqui. Muito obrigada a você que esteve aí ligado no nosso programa, que vai ao ar todos os dias da semana, de meia-noite às 5, aqui pela rede Inconfidência de rádio. AM 880 FM 100,9. Eu sou Valesca Falsi, a programação musical é feita pela Lúcia Carneiro. Trabalhos técnicos de Nilda Mendes, na mesa de som, Zé Carlos Figueiredo. Eu volto logo mais em mais uma edição do Memória Nacional. Um grande abraço e eu te espero à meia-noite.
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3: 5:02.
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3: Bom dia para você. Chegou o sábado, bom final de semana. Vamos juntos até às 8 horas da manhã. Tá começando o Bom Dia em Confidência com programação musical de Wilson De Luca. Mixagem José Carlos Figueiredo. Eu sou Everton Gontijo e para abrir tem Pepeu Gomes.

0: Retro Beat Acelerado de Alec, Ian e Vicente de Paulo, Roupa Nova, Canção de Verão, de Luiz Guedes e Thomas Roth, Marcos Sabino, De Qualquer Maneira, do Marcos Sabino, A Cor do Som, Beleza Pura, de Caetano Veloso, Pepeu Gomes, Planeta Vênus, de Pepeu Hiroka e Baby Consuelo.
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0: Você está na Brasileiríssima, Adriana Calcanhoto.

0: 5:29.
1: Feito em Minas.

0: Feito em Minas, Flávio Venturini para Lennon e McCartney, de Fernando Brant, Lô e Márcio Borges. Antes, Heróis da Resistência, dublê de Corpo de Leone, Adriana Calcanhoto, Inverno de Adriana e Antônio Cícero.
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0: Bom dia para você que está na Brasileiríssima 100,9 Djavan.

Fernanda Abreu à Noite, de Laufer, e Fernanda Abreu, Skank Tanto, versão do Chico Amaral, Cidade Negra, Onde Você Mora, de Nando Reis, e Marisa Monte, Djavan, Eu Te Devoro, do Djavan.

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2: 100,9, brasileiríssima, e a música de Frejat.

5 horas e 55 minutos. Genialidade brasileira.

Genialidade Brasileira, Secos e Molhados, Sangue Latino, de João Ricardo e Paulinho Mendonça. Antes, Zizi Posse, A Paz, de João Donato e Gilberto Gil. Frejá, Poema, de Frejá e Cazuza.

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2: Bom dia, até agora esteve conosco na mesa de áudio José Carlos Figueiredo. Vai descansar, tá chegando Reginaldo Silva e nos acompanha. Vamos ouvir agora Mosca.

0: Jorge Vercillo, Invisível do Vercillo, Titãs, Pra Dizer Adeus de Tony Bellotto e Nando Reis, Ana Rato, com a participação de Fernanda Takai, Todo Dia e Toda Hora com Você, de Ana Rato. Lobão, Blá Blá Blá Blá, Eu Te Amo, de Arnaldo Brandão, Lobão e Tavinho Paz, Mosca, A Seta e o Alvo, de Paulinho Mosca e Nilo Romero.
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0: Um ótimo sábado para você. Essa é a Brasileiríssima, a casa da MPB, Os Paralamas.

Feito em Minas, Beto Guedes, Feira Moderna de Beto, Lô e Fernando Brandt. Antes, Marina, Eu Te Amo Você, do Kiko Zambianchi. Os Paralamas do Sucesso, Romance Ideal, de Herbert Viana e Martim Cardoso.

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2: Bom final de semana para você. 100,9 Brasileiríssima, Legião Urbana.

0: Ed Mota, Vamos Dançar, de Ed Mota e Bombom, Kiko Zambianchi, Rolam as Pedras, do Kiko Zambianchi, Rich Menina Veneno, de Rich, 14 Bis Linda Juventude, de Flávio Venturini e Márcio Borges, Legião Urbana, Monte Castelo, de Renato Russo.
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0: horas e 58 minutos.
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Papas da Língua Vem Pra Cá, de Serginho Moa, Léo Henkin e Fernando Pezão. Antes, Engenheiros do Havaí, A Montanha, de Humberto Gessinger. Nenhum de Nós, Amanhã ou Depois, de Teddy Correia.

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1: 7:02. Caminhar é saudável e em grupo é muito mais gostoso. Convide os amigos. Além de fazer bem ao corpo, é uma ótima terapia com oportunidades para novas amizades.
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5: Bom dia, bom sábado, bom fim de semana. Vamos até às 8 horas da manhã. Bom dia em Confidência e a música do Boca Livre.

0: Caetano Veloso, Trem das Cores, do Caetano. Lisandra, Vem Meu Amor, de Jaguarai. E Silvio Almeida, Nando Reis, O Segundo Sol, de Nando Reis. Marisa Monte, Não É Fácil, de Arnaldo Antunes, Carlinhos Brown e Marisa Monte. Boca Livre, Toada, de Zé Renato, Cláudio Nutti e Juca Filho.
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0: Aqui você ouve sempre o melhor da MPB, Maria Rita.

Grupo Cobra Coral no Feito em Minas, Esquecimento de Samuel Rosa e Nando Reis. Antes, Daniela Mercury, Sempre Te Quis, do Herbert Viana. E Maria Rita, Lanterna dos Afogados, também do Herbert Viana.

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1: 7:30. 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
1: 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Lobão.

0: Rita Lee, Barriga da Mamãe, de Rita Lee e Roberto de Carvalho. Que de Abelha os Outros, de Leone. Dulce Quental, Caleidoscópio, do Herbert Viana. Cássia Eller, Palavras ao Vento, de Marisa Monte e Moraes Moreira. Lobão, Chorando no Campo, de Lobão e Bernardo Vilhena.
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0: Uma ótima manhã de sábado pra você. Essa é a Brasileiríssima, Léo Jaime.
2: Oh.

0: genialidade brasileira, relembrando o Guilherme Arantes, Descer a Serra, música do Guilherme Arantes. Antes, Dalto, Quase Não Dá Pra Ser Feliz, de Cláudio Rabelo e Dalto. Léo Jaime, Só, música do Léo Jaime. Chegamos ao final do Bom Dia em Confidência, que teve programação musical de Wilson De Luca, mixagens Reginaldo Silva e José Carlos Figueiredo. Eu sou Everton Gontijo. Continue na Brasileiríssima ouvindo sempre o melhor da MPB. Ótimo sábado para você.
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3: 8:02.
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11: Bom dia, Emerson Rodrigues com você neste sábado aqui pela Rádio Inconfidência de Belo Horizonte, FM 100,9. O Mais Brasileiríssima está começando. Vamos até o meio-dia com a programação musical de Wilson De Luca. Na primeira hora tem Lô Borges, Sai Guarabira, Engenheiros do Havaí, Zélia Duncan, Lulu Santos e agora para começar, Renato Russo.

Inconfidência FM 100,9, Barão Vermelho, Bete Balanço, de Cazuza e Frejá. Lulu Santos, Adivinha o Quê, do Lulu e Renato Russo, Mais Uma Vez. 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Na casa da MPB, Zélia Duncan.

0: mais brasileiríssima trouxe Engenheiros do Havaí, Toda Forma de Poder, música de Humberto Gessinger. Paralamas do Sucesso, Romance Ideal, de Herbert Viana e Martim Cardoso. Zé Cabaleiro, Proibida Pra Mim, de Charlie Brown Jr. e Zélia Duncan. Os Dentes Brancos do Mundo, de Marcos Valle e Paulo Sérgio Valle.
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5: O WhatsApp reúne uma série de recursos que vão muito além de mandar mensagens. Ele permite criar enquetes, ideal para tomar decisões com amigos e a família, por exemplo. Abra a conversa desejada, toque no ícone de anexo, escolha Enquete, digite a pergunta e as opções. Caso prefira, marque a opção Permitir várias respostas. Aí é só enviar a enquete. Simples, né? Eu sou o Pedro Henrique Vieira e essa foi mais uma edição do App do Bom. Nos trabalhos técnicos, Celso Júnior.
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0: Ótimo sábado para você que está na Inconfidência FM e ouve agora Marina Machado.

0: Sai Guarabira, Sobradinho, no Mais Brasileiríssima, composição de Sai Guarabira. E antes, Arnaldo Antunes e Nando Reis, Não Vou Me Adaptar, composição do Arnaldo Antunes. E Marina Machado interpretou Simplesmente, de Samuel Rosa e Chico Amaral.
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0: Agora na Inconfidência, música de Humberto Gessinger, A Montanha, na interpretação do grupo Pouca Vogal.

0: Criolo e Ivete Sangalo, Um Dia de Domingo, de Michael Sullivan e Paulo Massadas. Loborges, Sonho Real, de Loborges e Ronaldo Bastos. Pouca Vogal, A Montanha, música de Humberto Gessinger.
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2: 8h57.
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2: Bom dia a você que está chegando à Rádio Inconfidência neste sabadão. Mais Brasileiríssima segue comigo, Emerson Rodrigues, e programação musical de Wilson De Luca até meio-dia. Nessa hora do Mais Brasileiríssima tem Vanessa da Mata, Cássia Eller, Tribalistas, Djavan e agora Jota Quest.

Djavan, Sina, música do Djavan. Ouvimos também Léo Jaime, Preciso Dizer Que Te Amo, de Dé, Bebel Gilberto e Cazuza, e Jota Quest, Amor Maior. 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Na casa da MPB, presença de Milton Nascimento.

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0: Obrigado.
1: O Mais Brasileiríssima trouxe Cazuza, O Tempo Não Para, de Cazuza e Arnaldo Brandão. Nando Reis, Os Cegos do Castelo, do Nando Reis. Tribalistas, Velha Infância, de Tribalistas, Davi Moraes e Pedro Baby. E Milton Nascimento, Quem Sabe Isso Quer Dizer Amor, de Márcio Borges e Lô Borges.
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3: Olá, ouvinte da Brasileiríssima, já tomou seu cafezinho hoje? E você já parou para pensar por que a primeira refeição do dia se chama café da manhã, mesmo quando não tem café na mesa? Quem ajuda a contar essa história para nós é o historiador e folclorista Luiz da Câmara Cascudo, no seu livro clássico História da Alimentação do Brasil, que foi publicado originalmente em 1967. Segundo Câmara Cascudo, a popularização do café no Brasil ao longo do século XIX acabou dando nome aí para a primeira refeição do dia. E tem uma curiosidade, tá? Naquela época, o que chamávamos de almoço era a refeição da manhã. O jantar acontecia mais ou menos meio-dia e a ceia no final do dia. Com a difusão do café, essa primeira refeição matinal passou a ser associada à bebida. E o café acabou batizando a refeição inteirinha, café da manhã. Câmara Cascudo escreve que o café denominou a primeira refeição matinal no Brasil, correspondendo aí ao que seria o almoço europeu. Ou seja, o café mudou não só o que ia para a caneca, ajudou também a mudar o nome e o horário das refeições. E é por isso que hoje a gente pode tomar café da manhã acompanhado de pãozinho, pão de queijo, queijo, fruta, ovos, sucos e até café. Mas o nome ficou, tá, gente? Café da manhã. Agora passa lá nas redes sociais do arroba Caneca Sincera e me conta o que não pode faltar no seu café da manhã ou pequeno almoço. Um abraço e até a próxima.
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1: A melhor programação musical para sua manhã de sábado está aqui na Inconfidência FM. Agora Gilsons e Mariana Volker.

0: Inconfidência FM 100,9. Lobão Me Chama, do Lobão. Cássia Eller, O Segundo Sol, de Nando Reis. Cidade Negra, A Estrada, de Bino Farias Lazão, da Gama e Tony Garrido. Gilsons e Mariana Volker, Devagarinho.
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0: Agora um Astronauta de Mármore pra você aqui no Mais Brasileiríssima.

0: Vanessa da Mata, Ainda Bem, de Vanessa da Mata e Liminha. Ana Carolina, A Canção Tocou na Hora Errada, da Ana Carolina. E Nenhum de Nós, O Astronauta de Mármore, versão de Teddy e Sadi.
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3: 10 horas.
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0: Emerson Rodrigues na área, o Mais Brasileiríssima segue para você aqui na Inconfidência, FM 100,9 de Belo Horizonte. Com a programação musical de Wilson De Luca, nesta hora tem 14 Bis, Rita Lee, Marina Lima, Guilherme Arantes e Skank, com a balada.

Guilherme Arantes, Coisas do Brasil, de Guilherme Arantes e Nelson Mota. Nina Becker, Só Love, do Buchecha. Skank, Balada do Amor Inabalável, de Samuel Rosa e Fausto Fawcett. Agora na Casa da MPB, presenças de Gal Costa e Tim Maia.

Vinícius Cantuária no Mais Brasileiríssima, Só Você, música do Cantuária. Ouvimos também Marina Lima, Eu Te Amo Você, do Kiko Zambianchi, Gilberto Gil dele, Drão, Gal Costa e Tim Maia, Um Dia de Domingo, de Michael Sullivan e Paulo Massadas.

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1: A exposição Asa de Papel, Marcelo Xavier, convida o público a entrar no universo criativo do multiartista mineiro. Com curadoria de Marconi Drummond, a proposta é aproximar o visitante dos processos de criação de Marcelo Xavier por meio de instalações imersivas, obras originais, experiências sensoriais, videografias, objetos, desenhos, esculturas e sons. Reconhecido como um dos principais nomes da literatura infanto-juvenil brasileira, Marcelo Xavier revolucionou a ilustração no país a partir dos anos 1980, ao usar esculturas feitas com massinha de modelar, que eram fotografadas e incorporadas às narrativas visuais dos livros. Isabela Xavier, filha de Marcelo, fala sobre o processo de restauração das massinhas que estão em exposição.
2: Foi uma delícia participar desse processo de restauração, ter contato com os originais e recriar também, a partir do trabalho do meu pai, novos personagens, novas massinhas sobre os personagens, usando outras cores, usando as mesmas referências dele, que são tão preciosas. A parte estética do Marcelo Xavier, ela é muito preciosa, então a gente conseguiu trazer um trabalho hoje aqui que traz esses bonequinhos que têm o quê? 25, 30 anos. E agora eles estão aqui novinhos em folha e prontos para serem apreciados aí pelos meninos pequenos e pelos grandes também. Pessoal, queria convidar a todos e todas para comparecerem aqui no CCBB à exposição Asa de Papel do Marcelo Xavier. Tem várias salas interativas, maravilhosas, coloridas. Foi feita uma curadoria muito sensível e eu tenho certeza que tanto os pequenininhos quanto os maiorzinhos, quanto nós que somos os adultos dessa época, vamos gostar demais. Está muito emocionante e eu quero deixar o convite aqui para todo mundo comparecer.
1: Obrigado, Isabela. Asa de Papel, Marcelo Xavier, fica em cartaz até o dia 12 de outubro no CCBB BH, na Praça da Liberdade. A entrada é gratuita, mediante retirada de ingressos pelo site ou na bilheteria do CCBB. Eu sou o Pedro Henrique Vieira e essa foi mais uma edição do Plug. Nos trabalhos técnicos, Washington Bittencourt.
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4: A Brasileiríssima Caso Sério, com Rita Lee.

0: 14 Bis Natural, de Flávio Venturini e Tavinho Moura. Legião Urbana, Quando o Sol Bater na Janela do Teu Quarto, música da Legião. Ney Matogrosso, Amor Perfeito, de Paulo Massadas, Mihail Plopski, Lincoln Moreira, Robson Brito e Michael Sullivan. E Melim, Ouvi Dizer, do Melim.
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0: Fique à vontade, você está na casa da MPB, Rádio Inconfidência, FM 100,9. Eu sou Emerson Rodrigues, com você até o meio-dia. É o Mais Brasileiríssima, que tem programação musical de Wilson De Luca. E ainda hoje tem Simone, Roberta Campos, Fernanda Abreu e agora Ivan Lins.

Esperando na Janela, Cogumelo Plutão para você no Mais Brasileiríssima. E teve também Engenheiros do Havaí, Infinita Highway, do Humberto Gessinger, Isabela Taviani, Diga Sim Pra Mim, da Taviani, e Vitoriosa, com Ivan Lins, composição de Ivan Lins e Vitor Martins. 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Agora na 100,9, Caetano Veloso.

0: E de abelha, pintura íntima pra você no Mais Brasileiríssima, música de Paula Toller e Leone. Ouvimos também Fernanda Abreu, Onde Você Mora, de Nando Reis e Marisa Monte. Marisa Monte na estrada, dela em parceria com Nando Reis e Carlinhos Brown, e Caetano Veloso, Trem das Cores, do Caetano.
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6: O WhatsApp reúne uma série de recursos que vão muito além de mandar mensagens. As figurinhas, por exemplo, são ótimas e acabam rendendo boas risadas. Você sabe como enviá-las ou criá-las? Eu vou te explicar. Entre em uma conversa. Na barra de texto, acesse o seletor de stickers. É uma figurinha quadrangular com uma pontinha dobrada. Toque no ícone de figurinha e escolha então uma imagem. O app possui também uma opção para montar os seus próprios stickers, sem depender de apps de terceiros. No mesmo local, entre no seletor de figurinhas, aperte Criar figurinha, selecione uma imagem, edite a figurinha e salve-a. Também é possível criar figurinhas animadas ao selecionar um GIF ou vídeo. E aí, já tentou? Eu sou o Pedro Henrique Vieira e essa foi mais uma edição do App do Bom. Nos trabalhos técnicos, Celso Júnior.
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0: Na casa da MPB, presença de Roberta Campos.

0: Capital Inicial na Brasileiríssima, música urbana de Renato Russo, Flávio Lemos, Felipe Lemos e André Pretórios. E teve também Barão Vermelho, Bete Balanço de Cazuza e Frejá, Paralamas do Sucesso, Cuide Bem do Seu Amor do Herbert Viana e Roberta Campos, Grande Hotel, de Paula Toller, Jorge Israel e Luiz Farias.
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0: Agora Titãs.

0: Gonzaguinha e Vamos à Luta, do Gonzaguinha. Simone Yves Bruxelles, de Jorge Benjor. E Titãs Epitáfio, do Sérgio Brito. Ponto final no Mais Brasileiríssima deste sabadão, com programação musical de Wilson De Luca, edição de Nilda Mendes e apresentação de Emerson Rodrigues. Muito obrigado, fique à vontade para seguir aqui na Casa da MPB, Rádio Inconfidência de Belo Horizonte FM 100,9. Vem aí Everton Gontijo com o Samba Bate Outra Vez. Ótima tarde para você.
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3: E aí, como vai você? Tudo bacana? Tudo bem? Bom sábado, bom fim de semana, bom samba. Tá começando agora pela Brasileiríssima, com programação musical de Flávio Henrique Silveira. Eu sou Everton Gontijo e para abrir o samba de hoje tem Beth Carvalho.
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0: Gracia do Salgueiro, pagode do Gago de Gracia e Gaguinho, De Lucas Clarear, do De Lucas, Jovelina Pérola Negra, Sorriso Aberto de Guará, Bete Carvalho abriu o samba de hoje com A Chuva Cai, de Argemiro e Casquinha.
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0: O samba na sua mais ampla tradução, Clara Nunes.

0: Samba de Raiz, Caxambu, de Bidubi, Jorge Neguinho, Zé Lobo e Elcio, Sinara Ribeiro, Arrasta Sandália, de Sinara Ribeiro, Cartola, Sim, de Cartola e Martins, Clara Nunes, o Mar Serenou, de Candeia.
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4: 12:28.
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9: Olá! O Campeonato Brasileiro de Futebol Feminino da Série A conhecerá sua equipe campeã neste sábado. Às 16h30, no Morumbi, na capital paulista, o São Paulo anfitriona o Corinthians. No primeiro jogo entre elas, as soberanas, como são conhecidas as atletas do São Paulo, venceram por 2-1 e hoje garantem seu primeiro título da competição com um empate. Já as brabas, como são chamadas as jogadoras corintianas, precisam ganhar. Se por um gol de diferença, a decisão será através das cobranças de pênaltis. E pelo Campeonato Mineiro de Futebol Feminino, também da primeira divisão, hoje tem clássico pela quinta rodada do torneio. Daqui a pouco, 15h, Cruzeiro e América se enfrentam na Arena Gregorão em Contagem, aqui na região metropolitana de Belo Horizonte. As cruzeirenses lideram com 10 pontos ganhos, enquanto as americanas estão em terceiro lugar com 6 pontos conquistados. Do Departamento de Esportes da Rádio Inconfidência, José Augusto Toscano.
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0: Boa tarde para você, bom sábado, bom fim de semana. Essa é a Brasileiríssima. O Samba Bate Outra Vez até as 14h. Roberto Ribeiro.
10: Bye.

0: Fabiana Cosa, Candeeiro de Deus, de Roque Ferreira, Marina Íris e Jorge Aragão, Quintal do Céu, de Wilson Moreira e Jorge Aragão, Bira Favela Grajaú, de Domingos do Cavaco, Roberto Ribeiro, Heróis da Liberdade, de Silas de Oliveira e Mano Décio da Viola.
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0: O samba na sua mais ampla tradução, brasileiríssima, Leci Brandão. Hey!

0: A Dona Irã Barbosa, saudosa maloca, música dele, Gustavo Monteiro Brincando com Fogo, com a participação de Márcio Souza. A música do Gustavo Monteiro, Velha Guarda, da Portela, O Mundo é Assim, de Alvaiade, Leci Brandão, Nomes de Favela, de Paulo César Pinheiro.
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3: Faltam 2 minutos para 1 hora.
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0: Estamos de volta pela Brasileiríssima e vamos até as 2 horas. O Samba Bate Outra Vez, Elza Soares.

0: Martinho da Vila, Madalena do Jucu, de Martinho da Vila. Fernando Bento, quantos mais de Tiago Delegado e Ricardo Nazar? Samba que elas querem, Levanta Povo, de Yara Ferreira e Yasmin Alves. Elza Soares, Salve a Mocidade, de Luiz Reis.
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0: Você está na Brasileiríssima 100,9, O Samba Bate Outra Vez, Ivete Sangalo.

0: Moacir Luz, Acabou Meu Pai, de Moacir Luz e Aldir Blanc, Velha Guarda do Salgueiro, O Neguinho e a Senhorita, de Noel Rosa e Abelardo Silva, Manu Dias, Negra Valente, do Serginho BH, Ivete Sangalo, Meu Lugar, de Arlindo Cruz e Mauro Diniz.
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2: O espetáculo O Desaparecimento dos Vagalumes e a Máquina do Tempo leva teatro infanto-juvenil gratuito a 3 espaços de BH. Com interpretação em Libras, a peça pretende formar educadores com informações sobre arte e educação ambiental.
3: Alô, alô, meus pirilampos ouvintes! Aqui quem fala é Mário Luz, direto de Luzilândia, trazendo as notícias mais piscantes do momento.
4: Nós, da Mocada Artística, convidamos vocês a assistirem o espetáculo O Desaparecimento dos Vagalumes e a Máquina do Tempo, com direção e dramaturgia de Leon Ramos.
3: Quando os vagalumes começam a desaparecer e o tempo trava no inverno, uma ciranda de rebeldes acende a cidade com poesia e invenção.
4: Mais informações em @mocadaartística.
3: A gente se vê lá?
2: O Desaparecimento dos Vagalumes e a Máquina do Tempo será apresentado no Teatro Raul Belém Machado, no dia 8 de outubro, quinta-feira, às 19h30 da noite. E segue para o Centro Cultural Zilá Expósito, no dia 7 de novembro, às 11h da manhã. Nos dias 11 e 12 de novembro, o espetáculo chega à Escola Municipal Jardim Leblon, onde também será realizada uma oficina para os professores da escola. A entrada é gratuita. Eu sou o Pedro Henrique Vieira e essa foi mais uma edição do Plug. Nos trabalhos técnicos, Washington Bittencourt.
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5: Bom sábado para você que está na Brasileiríssima ouvindo O Samba Bate Outra Vez. Dona Ivone Lara.

0: Bruno Cupertino, Canto Forte, música dele do Betinho Moreno. Tereza Cristina, Meu Bloco, de Tereza Cristina e Raul de Caprio. João Nogueira, Boteco do Arlindo, de João Nogueira e Maria do Zeca. Dona Ivone Lara, Tiê, de Dona Ivone Lara e Hélio Fuleiro.
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0: Aproveite o seu final de semana. Essa é a Brasileiríssima, Alcione.

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2: Faltam 6 minutos para as 2 horas.

0: Silvia Gomes, Não Pagarei com o Mal, de Mestre Jonas. Arthur Pádua, Folhas da Saudade, dele Gustavo Monteiro e Aranha. Ciro Monteiro, Formosa, de Baden Powell. E Paulo César Pinheiro, Alcione, Pandeiro é Meu Nome, de Chico da Silva e Venâncio. Chegamos ao final do samba. Obrigado pela sintonia. Continue na Brasileiríssima, ouvindo o melhor da MPB. Bom final de semana para você.
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Olá, seja bem-vindo, seja bem-vinda. Está começando o programa 100,9 Minutos de Música. Vamos juntos até as 4 da tarde. Eu sou Valesca Falsi, a programação é feita pelo Wilson De Lucas, trabalhos técnicos de Nilda Mendes. O programa de hoje abre com Gilberto Gil, A Gente Precisa Ver o Luar.

graus. Fernanda Abreu, Rio 40 graus. A música dela, Fausto Fawcett e Laufer. 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De volta aqui no 100,9, Flávio Venturini canta Espanhola.

0: Agnes Nunes, será que eu vou te ver?
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0: 12h33.
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0: Obrigada pela sua audiência. O programa 100,9 te acompanha até as 4 da tarde. Vamos ouvir agora Adriana Calcanhoto.

0: Muito obrigado. Muito obrigado.
1: Duas e 53.
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0: Obrigado.
1: Cazuza, O Tempo Não Para. Essa música ele fez com Arnaldo Brandão.
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1: 2h58.
3: Não fique parado, movimente-se. 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
3: De volta aqui com o programa 100,9 Minutos de Música no ar com você até às 4 da tarde. Agora tem Tribalistas com Carnavalha.

Ed Motta cantou aí Vendaval nessa versão remix. A música é do Ed Motta e do Ronaldo Bastos. E vamos seguir com Jorge Israel cantando Grande Hotel.

0: Corpo Sempre Livre, Eu Sou Free. A música é da dupla Patrícia Travassos e Ruban. 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
6: Olá, América e Atlético estarão em campo neste sábado pelo Campeonato Brasileiro, pelas séries B e A, respectivamente. Às 16h, na capital de Goiás, o Atlético Goianiense recebe o América. E às 18h30, na Arena MRV, aqui em Belo Horizonte, o Atlético anfitriona o Bragantino em partida adiada da 21ª rodada. 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
0: Muito obrigada pela sua audiência. Você está ouvindo 100,9 Minutos de Música. Chegando Renato Russo com Mais Uma Vez.

0: Frejá, Amor para Recomeçar, parceria dele, Mauro Santa Cecília e Maurício Barros. Programa 100,9 Minutos de Música fica por aqui. Muitíssimo obrigada pela sua audiência. Eu sou Valesca Falsi, a programação é feita por Wilson De Lucas, na mesa de som, Nilda Mendes. Muito obrigada, então, pela sua companhia. Eu volto em breve aqui na Rede Inconfidência de Rádio. Até a próxima.
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1: 13h58.
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2: Excelente sábado, uma ótima tarde para você ligado aqui na rede Inconfidência de Rádio AM 880 FM 100,9. Seja muito mais que bem-vindo, muito mais que bem-vinda. Eu sou Júnior de Castro e hoje, dia 3 de outubro de 2026, início de mais um mês, a gente segue junto até as 6 da noite com o melhor da música brasileira de vinil. Abrindo o programa, a rainha do rock, Rita Lee.

0: Tocamos pra vocês Elia Duncan, Eu Vou Estar, de Alvin e Dinho Ouro Preto. Dalto Pessoa, parceria do Dalto com Cláudio Rabelo. Jorge Versilo, Final Feliz. E abrindo o programa deste sábado, Rita Lee cantou Desculpe o Auê, parceria da Rita e do Roberto de Carvalho.
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0: Na rede Inconfidência, você ouve Zeca Baleiro.

0: Acabamos de ouvir os Paralamas do Sucesso. Fui eu, Vinícius Campoária, esse som eu quero. Caetano Veloso cantou Queixa. Abrindo a sequência, teve Zé Cabaleiro e a música Bandeira.
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3: Está em cartaz na Câmara 7, Casa da Fotografia de Minas Gerais, a exposição Aconteceu, Virou Manchete. Com curadoria da Gerência de Artes Visuais da Fundação Clóvis Salgado, a mostra reúne cerca de 160 obras. A gerente de artes visuais, Tairine Pena, tem os detalhes.
4: Nessa exposição vocês podem perceber fotografias, cartazes, objetos cênicos e peças de vestuários que nos fazem viajar por mais de 5 décadas dessa história. Então, a exposição ainda reúne registros de grandes espetáculos, da música, da dança, do teatro, da ópera, além de grandes artistas que marcaram a nossa cultura. E é impossível também falar desse acervo sem destacar o trabalho do fotógrafo homenageado, que é o nosso fotógrafo Paulo Lacerda, que há mais de 30 anos registra a vida cultural e artística da Fundação com um olhar muito sensível. Então é uma exposição muito especial no ano de comemoração de 55 anos do Palácio das Artes e fica um convite para reencontrar memórias, perceber como a arte, o Palácio e a cidade de Belo Horizonte foram se transformando juntos. Esperamos vocês. Um grande abraço.
3: Obrigado, Tairine. A exposição Aconteceu, Virou Manchete, acervo fotográfico Fundação Clóvis Salgado, fica em cartaz até 5 de dezembro na Câmara 7, Casa da Fotografia de Minas Gerais. O endereço é Avenida Afonso Pena, 737, no centro. A visitação é de terça-feira a sábado, de 9h30 da manhã às 9 da noite. A entrada é gratuita. Eu sou o Pedro Henrique Vieira e essa foi mais uma edição do Plug. Nos trabalhos técnicos, Washington Bittencourt.
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6: De volta no nosso Radiola, excelente sábado para você, sempre ligado na rede Inconfidência, chegando por aqui, Luiz Melodia.

0: Inútil, você ouviu o Traje a Rigor. Antes eu toquei pra você Titãs e a música Sonífera Ilha, Vanessa da Mata, Não Me Deixe Só e Luiz Melodia, Congênito.
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0: Na brasileiríssima e no gigante do ar, o mineiro Vanderlei.

0: Acabamos de ouvir Marina Lima, Grávida, canção da Marina e do Arnaldo Antunes, Djavan Miragem e abrindo o bloco Vanderly, Românticos.
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0: 4h58.
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0: Começando o segundo tempo do Radiola, um ótimo sábado para você. Eu sou Júnior de Castro e seguimos juntos até às 6 da noite. Agora tem ela, a garota carioca Fernanda Abreu.

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0: Fausto Fawcett, Katia Flávia, a Godiva do Irajá, os mineiros da banda Skank, Balada do Amor Inabalável, e a primeira com Fernanda Abreu, Um Amor, Um Lugar. Essa música é uma composição do Herbert Viana.
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0: Chegando para você, Engenheiros do Havaí, Alívio Imediato.

0: Rede Inconfidência, Filho Único. Você ouviu Erasmo Carlos. Essa é uma parceria dele com Roberto Carlos. Tim Maia, Azul da Cor do Mar, Hildon na Rua, na Chuva, na Fazenda e Engenheiros do Havaí, Alívio Imediato, composição do Humberto Gessinger.
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0: Voltamos no nosso Radiola, agora com Fernanda Takai.

0: Olá, você ouviu LS Jack, música do Marcos Mena. Roupa Nova, Voo Livre, do Luiz Guedes e do Thomas Roth. Ouvimos ainda Tunai com a canção Frisson, essa que é uma parceria dele com Sérgio Natureza. E Fernanda Takai Diz Que Fui Por Aí, do Zequete e do Hortêncio Rocha.
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0: Na última sequência desta tarde, Nando Reis.

0: Na brasileiríssima, no gigante do ar, 14 bis, nova manhã, os irmãos Cleiton e Cledir, Maria Fumaça, a banda Legião Urbana, o Teatro dos Vampiros e, abrindo a sequência, Nando Reis, a música N. E o Radiola deste sábado fica por aqui. Eu agradeço muito sua audiência, seu carinho e sua sintonia. É muito bom ter você comigo aqui na nossa programação. E quero te lembrar que amanhã, domingo, dia 4 de outubro, dia de eleição no Brasil, nós não teremos o nosso Radiola, mas terá uma programação super especial aqui para você, que também vai acompanhar a apuração das eleições deste ano de 2026. E quero te lembrar também para pensar bem quem você vai votar, viu? Voto consciente sempre! Eu sou Júnior de Castro, nos trabalhos técnicos Hernani Andrade, a programação musical foi do Wilson De Luca. Você segue aqui na nossa programação e a gente se encontra agora só na segunda-feira a partir das 7 da noite na Brasileiríssima e no Radar em Confidência, tá certo? Tá combinado? Então tá bom, um beijo enorme pra você e um excelente fim de semana.
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0: 5h59.
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3: Oi, oi, um ótimo fim de tarde, início de noite para você nesse sabadão pré-eleição, dia 3 de outubro. Outubro chegou, que seja um mês de muita saúde, muitas alegrias, realizações, muitos sonhos também, porque a gente precisa sonhar. Muita força aí para você que tá me ouvindo. Eu sou Flávia Moreira, muito prazer. Começa agora o Esquinas de Minas, uma hora só de música mineira, e são tantos talentos nessas Minas Gerais. Seja muito bem-vinda, muito bem-vindo. E outubro chegou quente, né? Se hidrate, se cuide. A programação musical é do Flávio Henrique Silveira, edição e trabalhos técnicos do Carlos Ferreira, e entre um bloco e outro, dicas culturais para animar seu fim de semana. Esse fim de semana a agenda está um pouquinho mais fraca por causa da eleição, geralmente tem muita coisa rolando, mas ainda tem muitas boas dicas de teatro, tem show do Capital Inicial, tem mostra de cinema, daqui a pouquinho eu dou os detalhes. Tem música nova do Lucas Avelar, que ele lançou essa semana, uma versão linda de Muito Romântico, do Caetano Veloso. Mas bora logo com música. Quem abre é a banda Skank.

0: Mano Transmissor, Boninha, Nanda Jennifer Souza, Leonardo Marx e Ludmilla Souza. Antes Jota Quest, Tim Maia e Negra Li, Descobridor dos Sete Mares. Do Gilson Mendonça e abrimos com Skank, Vou Deixar. Do Samuel Rosa e Chico Amaral. Bora com as dicas, eu começo com dança e teatro, porque é mais cedo, né? Logo depois aqui que acaba o programa. Então, ó, tem Grupo Corpo, a companhia apresenta a criação do Cinquentenário e recupera a balé de 2004, Lecuona, ausente dos palcos há 10 anos. E o mais novo trabalho, Piracema, integra a temporada no Grande Teatro do Palácio das Artes até o dia 11 de outubro. Grupo Corpo com Lecuona e Piracema, 50 anos de muita excelência, né? Viva o Grupo Corpo! Dica de teatro, a companhia Entre Nós, de São Paulo, entra em cartaz aqui em BH com o espetáculo que une dança, teatro, jazz ao vivo e histórias reais de violência contra a mulher. É o espetáculo Nós ou Ninguém Podia Ouvir os Olhos Dela. Em cartaz todo esse mês, até o dia 26 de outubro, lá no CCBB, no Centro Cultural Banco do Brasil, ali na Praça da Liberdade, sempre de segunda a sexta, às 7 horas da noite, exceto amanhã, no dia da eleição. Mais dica de teatro, Encruzilhada, o espetáculo com texto e direção de Carlos Henrique, que celebra os 28 anos do Grupo Trama, somente hoje, 8 da noite, na Zap 18.
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0: Boa noite, bom sabadão, dia 3 de outubro, chegando o mestre Milton Nascimento. E você já viu o Bituca no mural lindíssimo ali no centro de BH? Dê uma passadinha ali no cruzamento entre as ruas Espírito Santo, Timbiras e Álvares Cabral para apreciar o mural do Cacá Chás, um artista lá de Três Pontas que fez em parceria com a turma do Fábrica de Grafite. Tá lá no meu Instagram, Flavinha Moreira. Eu fiquei obcecada por esse mural monotemática, porque é do lado de casa, então eu ganhei esse presente. A cidade ganhou esse presente, né? Com umas cores lindas, que ficam mais lindas de serem admiradas na luz do pôr do sol. O próprio artista falou sobre isso. É um mural lindo que mostra o Bituca em duas fases diferentes. Na maturidade e mais novo, quando ele começou a fazer sucesso pelo Brasil. Parabéns a todos os envolvidos nesse mural do Bituca no centro de BH, que já virou um cartão postal aqui da capital para nossa alegria, né? Bora ouvir então o mestre Milton Nascimento, Canção da América.

0: Lunar, Durango Kid, do Toninho Horta e Fernando Brant. Cobra Coral, Tudo o que Você Podia Ser, do Lu Borges e Márcio Borges. Cobra Coral, formado pela Mariana Nunes, Cadu Viana e Pedro Moraes. Um beijo para esse trio, criado pelo saudoso Flávio Henrique, que também fazia parte aí do Cobra Coral. E abrimos com Milton Nascimento, Canção da América, dele e Fernando Brant. Hora de intervalo e a gente já volta, é rapidinho.
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0: Boa noite, bom sabadão, dia 3 de outubro. E aí, já fez sua colinha para a eleição de amanhã? Pesquise, vote direitinho, vote consciente, porque interfere diretamente na sua vida, na vida de todos nós. Que seja uma eleição tranquila, democrática, na paz e no amor, né? Axé. Bora com mais música, chegando Vanderlei.

0: Marna, a Caju, música dela. Amorina, Nova Cor, com participação da Mayra Baldaia, e a música é da Amorina. Maurício Tizumbo, Iluminado, do saudoso Vanderly, e abrimos com o próprio Vanderly, A Vida Não São Só Flores, música dele. E daqui a pouquinho tem show do Capital Inicial, aqui em BH. A banda desembarca na Arena Hall com a turnê Música Urbana, hoje às 10 horas da noite. E agora mostra gratuita de cinema, a Cinemateca Brasileira da Comédia ao Drama, que é uma mostra que reúne 7 décadas do cinema nacional, com obras do Eduardo Coutinho, Ana Mui Laerte, José Mojica Marins, Alê Abreu, entre outros, lá no Cine Humberto Mauro, no Palácio das Artes, até o dia 9 de outubro. A entrada é gratuita.
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0: O último bloco da Esquinas de Minas, e a gente abre com novidade do Lucas Avelar, esse cantor e compositor mineiro. Ele fez uma releitura de Muito Romântico, que é um clássico original do Caetano Veloso, né, de 1978. Esse single faz parte de uma seleção para o próximo álbum do Lucas Avelar e já está disponível nas plataformas digitais. Daqui a pouquinho eu dou a ficha técnica completa, porque tá belíssima. Escute aí, Lucas Avelar, Muito Romântico.

0: Tô te vendo,
1: Lamparina,
0: hein?
1: Pochete, do Arthur Delamarque e Calvin Delamarque. Lamparina, Lamparina que lançou o Delírio Coletivo esse ano, a parte 1 no primeiro semestre, e a parte 2 eles acabam de lançar, e essa produção já está disponível nas plataformas digitais. Músicas ótimas, eu tive a oportunidade de participar da audição, tenho escutado bastante o som aí da banda Lamparina. Luiz Gá, A Caverna Ligou no Wi-Fi, música dele. E abrimos com Lucas Avelar, Muito Romântico, do Caetano Veloso. E essa música foi gravada no estúdio Stereo Outono e produzida pelo Marcelinho Guerra, que também foi responsável pela engenharia técnica, mixagem e masterização, com participação do Marcos Abjaldi nos teclados, Bruno Veloso no baixo, Felipe Continentino na bateria e o próprio Marcelinho nas guitarras. Quem quiser acompanhar o trabalho desse talentoso artista mineiro é @lucasavelar e tem o site também, lucasavelar.com.br. Bora reverberar a sua música, viu, Lucas? Um grande abraço aí. E assim a gente termina muito bem a nossa Esquina de Minas deste sabadão, dia 3 de outubro. Muito obrigado pela sua companhia e sintonia. Eu sou Flávia Moreira, a programação musical é do Flávio Henrique Silveira, edição de trabalhos técnicos do Carlos Ferreira e Homero Ribeiro. Uma ótima noite pra você, boa noite de sábado, bom fim de semana. Siga por aqui na Rádio Confidência, fique agora com o programa Cinefonia. Excepcionalmente, amanhã não teremos o Esquinas de Minas, porque a gente sempre tem um horário marcado aqui nessa esquina, todo sábado e domingo, de 6 às 7 da noite, mas amanhã, por causa da cobertura das eleições, não teremos o programa, mas eu te espero no próximo fim de semana, viu? Muito obrigado pela sua companhia e sintonia, e mais uma vez, pense direitinho, pesquise sobre os seus candidatos, vote consciente, porque é muito importante, e que a gente tenha uma eleição em paz, porque é a festa da democracia, que todo mundo se respeite, porque pensar diferente faz parte da democracia, faz parte da vida. Então, muita força aí pra gente, pra esse Brasilzão, que tenhamos ótimas eleições, uma ótima noite pra você também. Tchau, tchau.
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3: Agenda do Palácio das Artes, 3 de outubro a 6 de dezembro, itinerância da 36ª Bienal de São Paulo. 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Informações no site do Palácio.
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O Cinefonia está no ar, trazendo a sétima arte pelas ondas da rádio Inconfidência. Eu sou Renato Silveira e a partir de agora você escuta o melhor da música brasileira que é trilha de cinema. No programa de hoje, nós vamos ouvir Arnaldo Antunes, Marco Ribas, Cássia Eller, Gilberto Gil e muito mais em canções que se tornaram trilhas sonoras de filmes de várias épocas. Destaque também para duas mostras imperdíveis em Belo Horizonte para ver ou rever clássicos do cinema mundial na telona. Tem ainda as dicas do streaming e os lançamentos da semana nos cinemas. Pegue a sua pipoca, porque a sessão já vai começar. E abrimos o programa ao som de Rita Lee, Mania de Você, da trilha sonora do filme Deslembro.

0: Ouvimos Será o Amor, música de Péricles Cavalcante, na voz de Juliana Kell. Ela está na trilha sonora do romance Nós Duas Descendo a Escada, dirigido por Fabiano de Souza e estrelado por Karina Dias e Miriam Possani em 2015. Antes, Rita Lee cantou Mania de Você, música da Rita e do Roberto Carvalho, grande sucesso do casal, que está na trilha sonora do filme Deslembro, dirigido por Flávia Castro em 2018. O longa conta a história de uma jovem que vive em Paris com sua família e volta ao Brasil após o período de anistia ser decretado durante a ditadura militar. No elenco estão Jeanne Boudier, Eliane Giardini, Sara Antunes e Jesuíta Barbosa.
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2: Na rua, na chuva, na fazenda.
3: Esse disco Na Rua, na Chuva, na Fazenda se deve a isso também. As paixões alucinadas. E o brasileiro é romântico, acho que se identifica, né, com isso.
0: Mais um grande nome da MPB ganha um documentário sobre sua vida e obra. As Dores do Mundo, Hildon, foi realizado em ocasião do aniversário de 50 anos do influente álbum Na Rua, na Chuva, na Fazenda, formado por uma série de canções compostas por Hildon e inspiradas em histórias reais que revelam o soul romântico de um dos maiores compositores brasileiros, parceiro de Cassiano e Tim Maia. A direção do filme é da dupla Emílio Domingos e Felipe Davi Rodrigues.
4: Tem que pôr a língua pra fora assim, ó.
0: Para a criançada, tem a estreia de Galinha Pintadinha, o filme. A famosa personagem dos desenhos animados finalmente chega à telona em uma jornada cheia de desafios para reencontrar seu filhote. Os criadores da Galinha Pintadinha, Juliano Prado e Marcos Luporini, assinam a direção do longa-metragem.
5: Everything changes, you know.
0: A temporada de premiações começa oficialmente em outubro e um dos primeiros lançamentos tendo em vista o Oscar de 2027 é Digger. Tom Cruise protagoniza a comédia sarcástica no papel de Digger Rockwell, o homem mais poderoso do mundo. Determinado a provar que é o salvador da humanidade, ele embarca em uma missão frenética para evitar que o desastre que ele mesmo desencadeou destrua tudo. A direção de Digger é de Alejandro González Iñárritu, duas vezes vencedor do Oscar com O Regresso e Birdman. Outro lançamento da semana que pode figurar no próximo Oscar é o documentário NASA. Filmado à noite dos telhados de Tel Aviv, o filme examina as vítimas civis das operações militares de Israel em Gaza e os sistemas por trás dos assassinatos seletivos de palestinos. Quem dirige é a dupla Rachel Xor e Yuval Abraham, que venceram o Oscar de melhor documentário no ano passado com o aclamado Sem Chão.
6: You must have questions.
7: Why can't your wife finish her book series?
0: Do cinema internacional também chegam às telas brasileiras o terror A Queda 2 No Limite, o filme de ação Protocolo de Extermínio e o misterioso suspense Verity, estrelado por Anne Hathaway, Dakota Johnson e Josh Hartnett.
8: You are a brilliant, undiscovered voice.
0: Voltamos já já com Cinefonia aqui na Inconfidência.

Estamos de volta com o Cinefonia. Aqui você escuta música brasileira de qualidade e sabe mais sobre o cinema nacional. Fica agora com Arnaldo Antunes, Fora de Si, da trilha sonora do filme Bicho de Sete Cabeças, protagonizado por Rodrigo Santoro.

0: Marco Ribas, Urubu é meu louro. Música do Marco Ribas e de Reinaldo Amaral, da trilha sonora de Uma Onda no Ar, o filme de 2002 sobre a origem da Rádio Favela em Belo Horizonte, é dirigido por Elvércio Raton e estrelado por Alexandre Moreno, Adolfo Moura, Benjamin Abras e Babu Santana. Abrimos o bloco com Arnaldo Antunes, Fora de Si, música dele, trilha sonora do filme Bicho de Sete Cabeças, estrelado por Rodrigo Santoro, Cássia Kiss e Otton Bastos, no ano 2000, com direção de Laís Bodansky. O longa acompanha o drama de um jovem que é internado em um hospital psiquiátrico após seu pai encontrar um cigarro de maconha em seu casaco. Bicho de Sete Cabeças foi o filme mais premiado do Festival de Brasília e do Cine PE no Recife.
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0: A mostra A Cinemateca é Brasileira, da comédia ao drama, chega a Belo Horizonte, no Cine Humberto Mauro. A programação percorre diferentes faces do cinema nacional por meio de 21 filmes de diferentes gêneros, entre comédia, terror, suspense, realismo fantástico, drama e animação. Tudo com entrada gratuita. Quem nos fala mais sobre a mostra é Vitor Miranda.
2: Olá pessoal, tudo bem? Meu nome é Vitor Miranda, eu sou gerente do Cine Humberto Mauro aqui do Palácio das Artes e queria convidar vocês para a nossa nova mostra, a Cinemateca Brasileira da Comédia ao Drama, uma mostra somente de filmes nacionais, preparada pela Cinemateca Brasileira para dar um enfoque na diversidade dos gêneros cinematográficos que o nosso cinema já produziu. Então a gente tem filmes de comédia, animação, dramas, musicais, filmes de terror, então clássicos como O Estranho Mundo do Zé do Caixão, O Menino e o Mundo, Que Horas Ela Volta, Saneamento Básico Filme, muita diversidade do nosso cinema. A programação é gratuita e vai do dia 30 de setembro a 9 de outubro e todos os horários podem ser conferidos no site da Fundação fcs.mg.gov.br. Espero vocês.
0: Obrigado, Vitor. Sem dúvidas, mais uma mostra imperdível no Cine Humberto Mauro, ótima oportunidade para descobrir ou rever obras importantes do cinema brasileiro. A programação completa está disponível no site do Palácio das Artes. E o Sesc Palladium, também aqui em BH, recebe ao longo deste mês de outubro uma mostra com filmes clássicos do mestre dos efeitos especiais Ray Harryhausen, muito conhecido por seu trabalho com a animação em stop motion. Serão exibidos filmes que marcaram época, como Jasão e os Argonautas, Simba e o Olho do Tigre, Fúria de Titãs, entre outros. Quem faz o convite é Breno Lira Gomes.
3: Olá, ouvintes da Rádio Inconfidência, aqui é Breno Lira Gomes, um dos curadores da mostra Ray Harryhausen, o mestre do cinema stop motion, que vai ocupar o cinema do Sesc Palladium durante todo o mês de outubro. Começamos no dia 9 e vamos até o dia 31 de outubro com 10 clássicos do cinema que contaram com a participação de Ray Harryhausen, um dos mais importantes e influentes técnicos de efeitos visuais do cinema mundial. Quem é fã aí de cinema stop motion, quem é fã de efeitos visuais que não são gerados por computador, vai ter a oportunidade de conferir filmes como Fúria de Titãs, Poderoso Joe, A Invasão dos Discos Voadores. Filmes que influenciaram cineastas como Tim Burton, Steven Spielberg, entre outros. A programação está em simpla.com.br/Sesc Palladium. É só garantir o seu ingresso e conferir todos os filmes da nossa mostra.
0: Obrigado, Breno. Parabéns pela mostra. Mais um programa imperdível para os cinéfilos de BH. Um rápido intervalo e já voltamos com mais música e cinema aqui na Inconfidência.
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1: 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Eu sou Renato Silveira e este é o Cinefonia, com o melhor da música brasileira que é trilha de cinema. Ouça agora Cássia Eller com Sensações, uma das várias canções dela que estão na trilha sonora do documentário Cássia.

0: ouvimos a banda A Bolha com a música É Só Curtir, composição de Arnaldo Brandão e Pedro Lima. Primeira faixa da trilha sonora do filme 1972, que resgata a efervescente vida cultural do Rio de Janeiro na década de 1970, tendo como pano de fundo a ditadura militar. A Bolha é uma das bandas da época que o diretor José Emílio Rondô traz de volta. O grupo decidiu se reunir após décadas de inatividade para gravar canções especialmente para o filme, lançado em 2006. Luciana Mello, Sexo, Amor e Traição, tema do filme Sexo, Amor e Traição, dirigido por Jorge Fernando em 2004. No elenco, Murilo Benício, Malu Mader, Fábio Assunção, Alessandra Negrini, Caco Ciocler, Heloísa Perissé e Marcelo Antoni. Abrimos o bloco com Cássia Eller, Sensações, composição de Luiz Melodia. A música está na trilha sonora do emocionante documentário Cássia, dirigido por Paulo Henrique Fontenelle em 2014. Chegou a hora das dicas do streaming com Pedro Vieira.
1: Aperte o play. Tem um universo enorme lá fora. Com um montão de galáxias.
2: Depois de conquistar o público nas salas de cinema, Super Mario Galaxy, o filme, já está disponível no Prime Video. Continuação de Super Mario Bros., o filme, a animação amplia o universo apresentado no primeiro longa e busca inspiração em uma das fases mais diferentes da franquia da Nintendo, quando Mario deixou o Reino dos Cogumelos para explorar planetas e galáxias. Dessa vez, a missão envolve o resgate da princesa Peach e de Rosalina, levando Mario e Luigi para diferentes cenários espaciais. A viagem também coloca novos personagens no caminho dos irmãos, incluindo Bowser Jr. A versão brasileira mantém duas vozes que já ficaram associadas aos personagens nos cinemas. Rafael Rossato retorna como Mario e Manolo Rey como Luigi. Super Mario Galaxy, o filme, disponível para assinantes do Prime Video.
3: Oi, tô ligando só pra saber quando você tá pensando em voltar. Sei lá, eu fico com medo de você não se adaptar aqui e se continuar saindo do planeta o tempo todo, cara.
2: Após fracassar nas bilheterias, o filme Supergirl chega ao streaming. Dirigido por Craig Gillespie, o longa é estrelado por Millie Alcock no papel de Kara Zor-El e é baseado no quadrinho Supergirl, Mulher do Amanhã. A trama acompanha Kara em uma jornada ao lado da jovem Ruth para enfrentar um inimigo e resgatar o cão Krypto, um enredo que expõe o trauma da personagem com a destruição do planeta Krypton. A produção dá continuidade ao novo capítulo do universo DC nos cinemas, iniciado com Superman de 2025. Supergirl, disponível na HBO Max.
4: Bem-vindos ao maior show da Terra!
5: Vem, entre no carro. É temporada de caça às bruxas.
2: Com o retorno de veteranos da franquia, incluindo Jessica Lange, Sarah Paulson e Emma Roberts, a 13ª temporada de American Horror Story chegou à Disney Plus, conectando histórias apresentadas ao longo dos últimos 12 anos da série antológica criada por Ryan Murphy. A trama gira em torno do jovem enfermeiro Ben DeSoto. Após sobreviver a um acidente aéreo com quase morte, ele começa a trabalhar no misterioso edifício The Apollyon, cuidando de Constance Langdon. O número 13 é o tema central da temporada, misturando fobias, maldições e conexões profundas com temporadas passadas. American Horror Story, na Disney Plus.
6: Acredito que existem no mundo monstros nascidos de pais humanos. Monstros são variações da norma aceita.
2: E a Netflix traz uma nova adaptação de A Leste do Éden, clássico de John Steinbeck, publicado em 1952. Além do elenco liderado por Florence Pugh, a produção chama a atenção por uma curiosa ligação familiar com uma das versões mais famosas da obra, então intitulada no Brasil de Vidas Amargas. A nova minissérie foi criada e escrita por Zoe Kazan, neta do cineasta Elia Kazan, responsável pela adaptação de A Leste do Éden nos cinemas em 1955, e estrelada por James Dean. O filme de Elia Kazan concentrava-se apenas em uma parte do livro e colocava Cole Trask, personagem interpretado por James Dean, no centro da narrativa. Só que a nova adaptação recupera a dimensão geracional do livro com o protagonismo de Kathy Ames. Interpretada por Florence Pugh, a personagem ganha muito mais espaço na nova produção e tem a sua trajetória entrelaçada com diferentes gerações da família Trask. A Leste do Éden, lançamento da Netflix.
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2: Muito bem, por hoje é só. Agora é só escolher os seus preferidos, apertar o play e se divertir. Em breve eu volto com mais dicas aqui no Cinefonia. Um abraço para todo mundo e até a próxima.
0: Obrigado, Pedro. E você, não saia daí. O Cinefonia volta em instantes.
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12: Olá, o Cinema em Minas está no ar. A diversidade do cinema brasileiro está em destaque na mostra A Cinemateca é Brasileira, da comédia ao drama, que acontece de 30 de setembro a 9 de outubro no Cine Humberto Mauro, no Palácio das Artes, em BH. São 21 filmes produzidos ao longo de 7 décadas, passando por diferentes gêneros da comédia ao drama, do terror à animação. Na programação estão títulos como Saneamento Básico, Que Horas Ela Volta, O Menino e o Mundo, O Estranho Mundo de Zé Caixão e Últimas Conversas de Eduardo Coutinho. A mostra faz parte de um projeto que percorre 15 cidades brasileiras, levando ao público obras que integram o acervo e a memória da Cinemateca Brasileira. A mostra A Cinemateca é Brasileira, da comédia ao drama, é gratuita, com horários variados e acontece no Cine Humberto Mauro, no Palácio das Artes. Confira a programação em @palaciodasartes_. Cinema em Minas. Produção e apresentação, Cibele Bustamante. Edição Hernani Andrade. Diretoria de Audiovisual e Produtos Digitais.
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hora do último bloco do Cinefonia. Uma exposição em cartaz no Centro Cultural UFMG transforma cinema documental em uma experiência sensorial inédita que vale a pena conferir. Realizada pelo cineasta Leonardo Barcelos, Polifonia da Presença é a primeira grande exposição imersiva a transpor integralmente uma trilogia cinematográfica para a linguagem expositiva. A ideia nasceu de uma pesquisa audiovisual desenvolvida pelo Leonardo ao longo de mais de 10 anos, em colaboração com roteiristas, pesquisadores e profissionais que integraram as obras da Trilogia do Corpo. Entre eles estão os roteiristas Tiago Tereza, Laura Codiola e Cristiane Tassis, os produtores André Alac e Joana Braga e o diretor de fotografia Wagner Jabur. Dessa investigação nasceram os longas-metragens Corpo Presente e O Que Pode o Corpo, além da série documental Cartografias do Corpo. Juntas, as obras exploram o corpo como território de presença, memória, política e criação. A exposição é organizada como um percurso contínuo, estruturado em 4 núcleos interligados, propondo uma nova forma de experimentar o cinema documental. Imagens, sons, gestos e atmosferas ganham espaço e convidam o espectador a ultrapassar a tela, integrando a própria obra. Polifonia da Presença pode ser visitada até o dia 23 de outubro, de terça a sexta-feira, das 9 da manhã às 8 da noite, e aos sábados, domingos e feriados, das 9 da manhã às 5 da tarde. O Centro Cultural UFMG fica na Avenida Santos Dumont, 174, no centro de BH. A entrada é gratuita. E agora a gente escuta Retiros Espirituais, linda canção do Gilberto Gil, que está na trilha sonora do filme Dedé Mamata.

0: Ouvimos Mira Ira, música de Karina Burr, presente na trilha sonora do filme Era Uma Vez Eu, Verônica, dirigido por Marcelo Gomes e protagonizado por Ermila Guedes em 2012. A sequência começou com Gilberto Gil, Retiros Espirituais, música do Gil, faixa do clássico disco Refazenda, de 1975, e da trilha sonora do filme Dedé Mamata, dirigido por Rodolfo Brandão e estrelado por Guilherme Fontes e Malu Mader, em 1988. Os créditos sobem, as luzes se acendem e o Cinefonia vai ficando por aqui. O programa teve edição, redação e apresentação minhas, Renato Silveira. Produção, Pedro Vieira. Trabalhos técnicos, Celso Júnior. Muito obrigado pela sua audiência, um grande abraço e até a próxima.
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6: Olá pessoal, Marcos Tadeu aqui na área para mais uma edição do Pop Rock Inconfidência neste sábado, dia 3 de outubro, pré-eleição. E aqui, você já sabe, é a hora do rádio para você se divertir e ficar também por dentro do que há de melhor na cena alternativa brasileira. E no Pop Rock Inconfidência de hoje, a gente bate um papo com uma banda super legal lá de São Paulo. Estou falando da Turmalina, uma banda especializada em Dream Pop que vocês vão adorar. Além disso, nós temos as estreias e os destaques do mundo independente. Então, todo mundo preparado? Bora pra vinheta!

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2: Aqui é o Luiz Guilherme, do grupo Inimigos do Rei. O nosso single, ele tem uma coisa meio universal. Ele fala de um tema universal, que é o tema que não tenho medo do fim do mundo, eu tenho medo do fim do mês. E eu espero que vocês da rádio gostem também e compartilhem com a gente esse momento conosco, tá bom? Um grande abraço, saiba que é uma honra estar aqui com vocês.

Robledo Silva passando para apresentar meu primeiro trabalho como artista solo. Eu tô há mais de 20 anos na estrada fazendo muito rock e espero que vocês apreciem minha nova onda. Ouça Amor de Amigo.

Aqui quem tá falando é o Lux the Lion. Você vai ouvir agora a faixa Terapia, um blues rock especialmente para você. Até mais.

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3: Bem, pessoal, Marcos Tadeu aqui na área para mais uma entrevista da semana. Hoje, de volta a São Paulo, minha cidade predileta. Vou falar aqui, Belo Horizontinos, que me desculpem, mas é mesmo, tenho que ser honesto, eu amo São Paulo. E de lá, nós vamos encontrar aqui uma grande novidade. Acabou de lançar o segundo álbum, a banda Turmalina, que eu poderia chamar de Turmalinda, mas é Turmalina. Ah, não é possível, vocês nunca pensaram nesse trocadilho, né? Então, vamos começar aqui. Todo mundo fala?
4: Todo mundo, os Turmalindos.
5: Turmalindos.
3: Vocês são muito, pelo menos 3/5 da banda são muito simpáticos. Deve ser os outros dois lá, deve, às vezes pesa a balança, vamos ver. Estou aqui então com 3/5, como eu havia dito, do Turmalina. Estou com Caio Silva. Seja bem-vindo, Caio, ao nosso espaço aqui, nossos estúdios.
6: Muito obrigado.
3: Temos também o meu xará, Marcos Marques. Seja bem-vindo, Marcos.
6: Olá, olá.
3: E a baterista Paula Jansen. Seja bem-vinda, Paula.
7: Muito obrigada.
3: Só para mencionar os dos mais dois aqui que vão chegar aí para o ensaio, Eduardo Campos e Gabi Giordano. Bom, pessoal, prazer conversar com você. E já citei aí o segundo álbum, Enquanto o Mundo Dorme. Eu queria saber de vocês, todos aí têm insônia, os cinco? O que, que vocês chegaram a esse título? Vocês trabalham enquanto tá todo mundo dormindo, são igual o Batman.
5: A gente faz rock enquanto o mundo tá dormindo, basicamente. A ideia do nome surgiu, né, da música, que foi escrita por Gabi. E nem era essa a intenção, né, da letra.
7: Sobre crises de ansiedade, assim, de madrugada, que você não consegue dormir, né, fica com a cabeça mil. Só que a gente, além de ter esse significado pra gente também, que acho que todo mundo se identificou, a gente também viu que a gente trabalha enquanto os outros dormem, né? Tá fazendo música, ensaiando, gravando. A gente, né, pra gravar o disco, a gente ficava madrugadas no estúdio.
5: Essa é a nossa rotina, né? Inclusive, a gente chegou um pouquinho atrasado na entrevista porque estávamos todos trabalhando.
7: Se deslocando, né? Na caótica que é São Paulo.
5: Pra vir pra cá e ensaiar tudo mais.
3: Não, conseguiram esse feito. Isso que importa. mas me conta, existe um motivo pelo qual vocês trabalham só de noite? Vocês trabalham pesado no 6x1 aí durante a semana? Como é que é a rotina de vocês? Vocês mexem com outras coisas que não música?
5: Eu sou geólogo, eu trabalho com engenharia. Marcos,
6: eu sou administrador de sistemas, trabalho com TI.
3: Bom saber, qual que é o problema aqui?
7: Eu trabalho com fotografia, vídeo, produção também de evento. Ah, quem é 6x1 de verdade é Gabs,
5: que é,
7: né?
5: Que
7: é o vocal.
3: A vocal faz o quê?
5: Trabalha com vendas, né?
7: Vendas.
5: E o Edu trabalha também com ADM, escritório, logística. Então, né, todo mundo tem um empreguinho ali fora da banda. Porque, enfim, a banda, pra ela sobreviver, né, a gente precisa ter outro sustento.
3: A do de vocês aí, geólogo, TI, a Paula é que mais se aproxima aí do modus operandi da banda. Eu queria saber de quem foi a ideia de colocar a banda em vários cômodos de uma casa, na cozinha, no banheiro, lá no Instagram de vocês. Ensaiou, foi no banheiro, na cozinha, e onde foi mais? Vocês puseram em outro lugar.
5: Foi na sala.
7: No carro.
5: Ainda tem mais uns videozinhos pra gente soltar também. É aquilo, né? Tipo, a gente não é tão bom assim com conteúdo, né? Vídeo pra Instagram, essas coisas. Vamos tentar fazer alguma coisa, né? E Gabi surgiu com vários videozinhos nesse mesmo estilo, né? Dos que a gente postou. Aí a gente marcou de ir lá em casa um dia e foi gravar, né? Gravamos as ideias mais bobocas que tinham, enfim, deu bastante certo. Foi divertido.
3: E vocês chegaram efetivamente a tocar dentro do banheiro, por exemplo? Vocês ligaram os instrumentos?
5: Foi só a encenação, de brincadeira.
7: Eu toquei com escova de dente, né?
3: E E tendo, assim, lógico que a música reúne vocês, mas tendo empregos tão diferentes, assim, tão distintos, vocês são amigos de onde? Do colégio? Se encontraram onde aí, em São Paulo?
5: A gente se encontrou na cena, basicamente. Tipo, frequentando shows, todos, quando a gente formou a banda, quando eu formei a banda, né, que eu ainda sou membro mais antigo, o Marcos e o Edu, eles estavam em outra banda, então a gente já se conhecia de colar em shows da cena independente mesmo. É, a gente cresceu ouvindo Loop de Loop, né? Ia muito pros shows da Loop, perdemos as contas já de quantos shows a gente viu da Loop, Eliminadorzinho, Terno Rei, as bandas daqui de São Paulo também. E meio que foi isso, né? Aí quando a banda já tava um pouco mais estabelecida, né? Que a Paula entrou em 2024, né?
7: Foi.
5: E aí, enfim, a gente já tinha todas essas conexões ali do pós-pandemia, de quando voltamos a ter shows, né? De quando abriram outras casas novas. E, né, a rede vai se estendendo, Mas foi assim, na cena mesmo, nos shows, nos rolês. No Porta Maldita, que é o lugar onde a gente tá aqui também, é...
7: Todo mundo tinha esse lugar em comum.
5: É, todo mundo tinha aqui em comum.
3: Aí você citou aí o Terno Rei, que é a minha banda. Eu já falei de São Paulo, agora vou revelar outro segredo que eu acho que as pessoas já sabem. Terno Rei, minha banda preferida. Alessandro, meu grande amigo. Vocês tiveram, assim, quando vocês estavam começando, uma ajuda dessa galera, ou vocês eram todos amigos? A pessoa que estava mais tempo aí na cena de vocês? Como é que foi essa integração?
5: Não muito. É assim, também porque 10 anos atrás eu tinha 16 para 17 anos, né? E é isso, eu ia ver as bandas, conhecia uma galerinha aqui e outra ali, eu era mais tímido, então tipo, foi mais com essa galera, né, das bandas, a gente já não tinha tanto contato, mais assim, com os meninos da Eliminadorzinho, da Quasar, que também já tinha mais na cidade, né, que era das bandas da época. Hoje a gente tá sempre dando rolê com os meninos da Quasar, que é o Guilherme, né, o Gigas, que hoje toca na Sagrados Anônimos. Então dessa galera dessa época a gente se conhece mais assim, né, por nome e tal. Mas enfim, tá todo mundo no mesmo rolê, na mesma cena, né. A gente vai tocar junto com os meninos logo logo também, com a Sagrados. Mas a gente não tinha assim tanto contato próximo, né, com esse pessoal que hoje já é maior, né? Era mais, a gente ia, né, colava nos shows e tal. As bandas eram realmente pequenas, né, na época. Mas contato assim não tivemos. A Turmalina surgiu ali em 2018 para 2019, né? Mas a gente foi engatar mesmo depois que lançou o EP em 2022, o Aurora.
3: O Aurora, que vocês consideram EP, né? Tem gente que considera o primeiro álbum, mas é... Mas o álbum oficial mesmo foi esse agora, né? Que demorou 2 anos a ser feito.
5: Sim, 2 aninhos. 2 aninhos.
3: Foi pra arrumar tempo ou dinheiro que demorou esse tempo todo?
5: Os dois.
7: Mudou de entrega.
5: A gente, né, mudou um pouco, né? Saiu, trocamos baterista, aí Paulo entrou, depois a gente ficou sem vocal, aí Gabi entrou. Mas as primeiras músicas são do final de 2023. Flutuar, Mil Pedaços, são as músicas mais antigas do disco, surgiram ali no final de 2023, né? E Enquanto o Mundo Dorme foi a última, basicamente, né? Já no comecinho do ano passado. Então, enfim, foi um processo longo, né? E eu acho que o nome amarra muito isso também, né? Amarra muito toda essa briga nossa, né? Pra fazer o disco, pra continuar tocando, pra fazer a banda funcionar, fazer a banda dar certo. Acho que o disco fala muito sobre esse período da nossa vida também.
3: E o Caio tá mais entusiasmado, até porque ele falou que é o mais longevo da banda. O que instiga, perguntando diretamente pro Caio, a manter uma banda independente com tantas transformações? Vocês trocaram até o vocalista. Você gosta demais dessa banda, desse projeto? Como é que é, Caio?
5: Pô, eu gosto demais. Eu acho que é o que me move, é o que me dá vontade de acordar todos os dias, de levantar da cama. Sei lá, desde pequeno sempre amei música, sempre quis ser músico, né? Toco guitarra desde que eu tinha 10 aninhos, assim. Mas aquilo, é muito difícil viver de música, né? Eu acho que eu vim de outro contexto, né? Eu sou de família pobre, sou da periferia. Então, enfim, a vida foi me levando pros estudos, né? Fiz a faculdade, terminei, eu dei sorte, escolhi um curso legal que me abriu bastante portas. Hoje eu tenho um emprego estável. Mas a ideia sabe, fazer a banda dar certo e viver de música. Esse é sempre o objetivo, né? A gente é muito pé no chão nos nossos objetivos, no nosso dia a dia de trabalho. A gente leva a banda como um emprego de verdade, né? Não tem como não tem como dar certo se não for assim, né? Mas acho que é o que me motiva, né? É o meu objetivo de vida é ser músico, não tem outro.
3: E com essa cartada aí, que esse disco é muito bom, a Clara, assessora de vocês, inclusive ótima assessora, amiga,
5: me mostrou,
3: fico encantado. Ela tem um bom gosto, ela tem faro, que ela mesma falou que peneira muitos, até os clientes que ela vai atender. E fiquei encantado com o estilo indie rock, shoegaze. Vocês se denominam mais dream pop, é isso?
5: É, acho que a gente tá ali.
3: Vocês gostam desse dream pop?
5: A gente tá ali no meio, eu acho que se confunde, né, os dois rótulos, e a gente tem muito psicodélico também, sim, né, muita psicodelia, então não dá pra usar um termo só, mas eu acho que o dream pop faz mais sentido no momento.
7: Sim,
3: e uma das músicas suas, já é mais antiga aqui, Não Tem Espaço Pra Mais Nada Além do Seu Ego, aqui é um tema mais pesado sobre abuso emocional, é isso mesmo?
5: É. Letra de Gabi, pena que a Gabi não tá aqui pra falar, né? Mas é a nossa mais punk, né? Pós-punk.
3: Com inspirações de The Cure.
5: Também, The Cure, muito Joy Division.
6: É, no instrumental de Dive.
5: Até Dive, os últimos lançamentos do Dive, né? Que são mais pesados, mais densos. Era uma letra, a letra de Gabi, acho que a música era do Edu, né? Eu até lembro, a gente até contou a historinha em alguma
7: entrevista. Ele chegou, né, com baixo.
5: Chegou com baixo, super punk, e falou pro Gabi, tem uma letra aí...
7: Pra encaixar?
5: Agressiva. E aí, foi e aí, só surgindo, a gente fez a música no ensaio, né?
7: Exato, a gente começou a pirar ali junto e saiu. Saiu lindo, né, de primeira.
5: É, acho que é o mais pesado que a gente tem, né?
6: Foi, sim, pá.

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5: O diretor, roteirista e produtor Leonardo Barcelos apresenta em BH a exposição imersiva Polifonia da Presença. Ele fala mais sobre a proposta.
6: A exposição nasce de uma pesquisa audiovisual de mais de 10 anos sobre o corpo contemporâneo, que deu origem aos filmes Corpo Presente, O Que Pode o Corpo e a série Cartografias do Corpo. Ao longo desse percurso, a gente encontrou diversos artistas, pesquisadores, personagens de muitos lugares, realidades diferentes, discutindo temas como ancestralidade, diáspora africana, identidade trans, povos originários, conflitos territoriais, tecnologia, próteses, performances, política e resistência. Na exposição, tudo isso sai da tela. As imagens ganham escala, ocupam as paredes, os espelhos, a água, tecidos, luz, fumaça. E eu acho que é esse que é o diferencial. O visitante não fica apenas olhando. O próprio corpo entra no meio das imagens e passa a fazer parte da experiência. Estão presentes nomes como Marina Abramovic, Ailton Krenak, Erika Hilton, Zé Celso Martinez, temos Paulo Nazaré, Orlan e também a Ludmilla Ramalho. E durante a exposição também teremos exibições, debates, performances e a pré-estreia da série Cartografias do Corpo. Espero vocês.
5: Polifonia da Presença fica em cartaz até 23 de outubro na Galeria do Centro Cultural da UFMG. A visitação é de terça a sexta, das 9 da manhã às 8 da noite, e aos sábados, domingos e feriados, das 9 da manhã às 5 da tarde. A entrada é gratuita. Eu sou o Pedro Henrique Vieira e essa foi mais uma edição do Plug. Nos trabalhos técnicos, Washington Bittencourt.

0: 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Acompanhe agora em rede nacional de rádio e televisão o pronunciamento do excelentíssimo senhor presidente do Tribunal Superior Eleitoral, ministro Cássio Nunes Marques.
1: Boa noite, cidadãs e cidadãos brasileiros. Amanhã, todos nós temos o mesmo compromisso: escolher as candidaturas que julgamos mais aptas para comandar os destinos do nosso país. Nestas eleições, teremos 5 cargos em disputa e 6 votos a serem registrados na urna. Acompanhem comigo. Primeiro, deputado federal, são 4 números. Depois, deputado estadual, com 5. Em seguida, o primeiro nome ao Senado. Na sequência, a indicação para a segunda vaga ao cargo de senador, ambos com 3 números. Finalmente, com 2 números, escolheremos quem ocupará os cargos de governador, presidente da República e seus vices, nessa ordem. Já deu para perceber que memorizar tanta informação não é uma tarefa fácil. A Justiça Eleitoral recomenda que você, antes de ir à sessão de votação, anote em um papel os nomes e os números das suas candidaturas escolhidas. No site do TSE e de cada TRE, existe um modelo de cola eleitoral. Basta imprimir. Para facilitar, acesse o QR Code na tela. Você também pode fazer a sua como achar melhor. O importante é lembrar de levar. Essa atitude simples garante a certeza do voto e ajuda a diminuir o tempo de votação. É importante lembrar que nenhum tipo de aparelho eletrônico pode ser levado para a cabine, inclusive o celular. Isso porque nossa Constituição estabelece que o voto é direto, secreto e tem valor igual para todos. Da mesma forma, é mandamento constitucional levar cada brasileira e cada brasileiro até a urna. Nesse sentido, instituímos de maneira inédita o programa Seu Voto Importa, que buscará em casa pessoas com deficiência ou mobilidade reduzida e as que vivem em comunidades remotas, incluídos os povos indígenas, os quilombolas e as comunidades tradicionais que já se cadastraram. Também investimos na qualidade das informações dirigidas à cidadã e ao cidadão. Formulamos um manual para o eleitor e o traduzimos para várias línguas indígenas. Isso porque tenho a convicção de que você, eleitora ou eleitor, deve estar no centro da atenção da Justiça Eleitoral. Trabalhamos todos os dias para cumprir essa missão. O voto é direito fundamental e o principal instrumento de participação na vida pública. Por meio dele, cada cidadã e cada cidadão dá a sua contribuição para definir os rumos do país. Lembre-se, a decisão pertence exclusivamente a quem vota. A urna eletrônica, que há 30 anos integra a experiência democrática brasileira, garantirá mais uma vez esse direito. Nosso sistema de votação, que se atualiza a cada pleito, reúne mecanismos de segurança, transparência e auditabilidade únicos no mundo. Nestas eleições, convidaríamos os últimos 2 eleitores aptos a votar em cada sessão eleitoral do país para acompanhar o encerramento do processo de votação. A ele será entregue um boletim de urna com todos os votos registrados na sessão. O documento traz um QR Code que permite a comprovação do resultado por meio do aplicativo BU na mão. Faço agora um chamamento às candidatas, aos candidatos e seus apoiadores. Amanhã é o dia da liberdade do voto. Ameaças, assédio ou tentativa de interferência na vontade do eleitor, em qualquer de suas formas, serão prontamente reprimidas. Peço ainda o compromisso de todas as brasileiras e de todos os brasileiros com a qualidade das informações que circulam neste momento. Em caso de dúvida, recorram aos canais oficiais da Justiça Eleitoral. Checar antes de compartilhar é uma atitude simples e eficaz, e que está ao alcance de todos. Registro agora meu agradecimento ao empenho das magistradas e dos magistrados, das promotoras e dos promotores, das servidoras e dos servidores da Justiça Eleitoral durante todo esse período, e especialmente das mesárias e dos mesários que voluntariamente dedicarão o seu domingo à democracia. A você, eleitora e eleitor, reitero o convite para comparecer amanhã à sua sessão de votação com o seu documento de identificação com foto e a cola eleitoral de papel preenchida. A Justiça Eleitoral estará pronta para receber você. Vote, exerça seu direito. Muito obrigado e excelentes eleições a todos.
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6: Turma Lina, falar em pesado, pop, dream pop, eu fiz uma pergunta pro adorável Clichê, que foi a primeira pergunta que eu fiz na entrevista com eles, que parece o estilo, parece muito de vocês, inclusive eles são fãs do Dive, é Dive, né?
7: Dive.
6: Esse vocal, vocal feminino, vocal mais pop, com a base de guitarras, uma muralha de guitarras mais pesada. Vocês estão vendo aí como uma tendência nessa safra aí vinda de São Paulo? Tá vendo aí como identidade essa marca? Bandas que tem mulher no vocal e muitas guitarras. Como é que vocês enxergam vocês como parte desse movimento?
7: Cara, eu acho que, assim, enxergando a cena de dentro, eu já não enxergo como esse som ser o principal motor, assim, da cena, né? O que hoje eu enxergo aqui em São Paulo, por exemplo, é muita psicodelia. Eu acho que a gente tá numa fase neopsicodélica muito legal das bandas daqui de São Paulo. Mas, por exemplo, Adorável Clichê é uma grande influência pra mim, já há um tempão. E a gente realmente segue essa linha, né? O que eu vejo é que, por exemplo, as bandas que eu mais ouço hoje são bandas atuais, fazem um som parecido com a gente, com Adorável Clichê, que estão lá fora, né? Aqui no Brasil eu não vejo tantas referências assim de um som dream pop mesmo. Claro, tem muitas bandas com vocal feminino que estão fazendo um som, claro, shoegaze ali, na mesma linha.
8: A gente lançou Marina Mod, né?
7: Boa. Mas
8: é bem uma pegada.
7: É uma pegada mais. Tem a Boa Sorte também, né? Que também, tá bem perto da gente. Mas eu não vejo assim tantas bandas com som assim na mesma linha que o nosso, que é Adorável Clichê. Eu vejo a galera indo muito mais pro psicodélico, que também é muito massa e acaba sendo uma influência pra gente, porque a gente vive a cena aqui também, né?
9: Sim.
7: Então acho que muito da psicodelia que veio do disco também foi a gente tomar um pouco de coragem e copiar nossos amiguinhos, né? E também com o nosso produtor, o Rafa, que ele tocava na Applegate, que é uma banda de psicodelia daqui, né? Então acho que ele também foi bem importante nesse processo. Mas eu não sei dizer se é uma tendência, espero que volte, que eu gostaria de ver mais bandas como a gente. Não que a gente seja melhor e exclusivo, não é isso, né? Mas o que eu tô enxergando do movimento agora é mais ou menos isso.
6: Ah, vocês são os mais lindos, né? A turma mais linda, isso com certeza. Se dão melhor. Vocês três aí são um retrato do grupo inteiro, vocês se dão bem no palco, no ensaio.
7: Sim.
9: Os cinco, estamos super bem.
7: A gente virou a família. Faz tempo que a gente não briga.
9: Nossa!
6: Se vocês querem brigar agora, vamos brigar lá com o Marcos. Conexão tá ruim aqui, Marcos.
7: Tem muito show pela frente, dá pra brigar agora.
9: Tem turnê aí.
6: Vocês, como não sei se são CLT, mas carteira assinada ou sei lá o que, quando chega pra agora, por exemplo, pra ensaiar, pra falar de banda, falar de música, é um alívio pra vocês? É uma diversão?
9: Nossa, tremendo. Se pudesse ser isso o dia inteiro.
8: É que a gente acostumou, né? Mas é uma sorte, eu diria, sabe?
9: É um privilégio.
7: De fato, acho que chegar até aqui onde a gente chegou é de fato um privilégio, assim, porque a gente consegue. Sabe, tipo, quando você começa a formar banda, é sempre muito incerto, nunca, às vezes, não engrena o projeto.
8: A gente fala, né, que tem bandas de temporadas, né? Tipo, a primeira temporada é sempre temporada de briga.
7: É.
8: A segunda temporada ainda tem briga. Aí a gente tá em qual temporada?
7: A gente já deve estar na décima.
9: Eu nem sei qual que é a temporada da Turmalina agora.
7: Então, eu acho que a gente trata até como um alívio, um privilégio. Pô, hoje eu saí de casa, era 8:30 da manhã. E vou voltar pra casa 11:30, meia-noite. E
6: feliz.
7: Vou voltar só.
9: Feliz,
7: né?
9: Realizado.
7: Porque fez o meu dia, né?
6: É, e dá pra tirar uma graninha com esses shows ou é só paixão aí?
7: Ah, eu acho que o que a gente tá projetando...
9: É a meta, né?
7: É. Assim, a gente começou não a escolher, mas a gente estão chegando shows que acabam estão sendo um pouco mais rentáveis nesse último ano. A gente tá conseguindo vender bastante merch nos shows. Então, tá dando... Tá rendendo, né?
9: Sim.
7: Então, tipo, não rende, obviamente, pra, né, pra gente tirar dinheiro pra gente. Mas a gente reinveste. E a meta é, tipo, essa turnezinha, ver o que que... Né, chegar lá no final dela, calcular mais ou menos ali o fruto, que a gente conseguiu faturar. E já tentar voltar pro estúdio, seja pra gravar um singlezinho, um EPzinho de 4 músicas.
9: Sim.
7: Que essa é a meta, né? Não parar, de,
9: não parar de lançar.
7: Parar de lançar e aproveitar o embalo. Né?
6: Uhum. É, você citou aí, a turnezinha é de outubro, a qual vai passar por BH dia 11/10 no Estúdio Central.
7: Estúdio Central.
6: Com a participação do Memórias de Ontem, que é do Gabriel Campos e mais gêmeas, lá que vocês devem conhecer, Gabriel, irmão da Clara, irmãos bichos.
7: Sim.
6: É, e a expectativa para tocar aqui em BH nesse show específico?
9: Nossa,
7: eu tô ansioso, tô muito ansioso.
9: É.
7: É que é legal que a gente vai fazer o show de lançamento em São Paulo na quinta, né? Aí sábado a gente já vai pra BH pra fazer o show no domingo. E a gente tá assim, já planejando viagem, já vendo quem vai em qual carro.
9: Qual carro, né? São 2 carros aqui brigando.
7: É. Meu carro vai ser mais legal.
9: Eu bem mais legal, né, Marcos?
7: Tá bom, meu Deus. Então a gente tá tipo sonhando acordado, assim, porque vai ser a primeira vez que a gente vai efetivamente tocar fora de São Paulo, mais longe, né? A gente vai tocar em BH e depois, mais pra frente no mês, vamos tocar em Piracicaba, também no Banda de Casinha.
9: Sim.
7: Então, pra gente tá sendo assim, bastante ânimo, bastante ansiedade, a gente quer conhecer a galera, trocar figura.
9: É. Né?
7: Isso é o mais legal, lógico, né? Conhecer todo mundo.
9: Conhecer, né?
7: Conhecer a cena. Ainda mais a cena de Minas, né? De BH,
9: pois
7: que a gente
9: é.
7: Curte tanto.
6: Você citou o Loop de Loop.
7: É,
6: o Loop de Loop, que é daqui, né?
7: Uhum.
6: É, alguma outra banda que vocês gostam daqui, que vocês queriam ter a oportunidade de conhecer?
8: Fernando Mota, Jonathan Tadeu
7: tá sempre com a Loop também. É,
6: vocês estão indo pelo caminho do rock triste.
7: É.
6: Você já foi chamado de rock triste também?
7: Triste. Sim, sim.
9: Já. O Marcos não gosta tanto.
8: É, não sou muito doente.
7: Eu não ligo pro rótulo, mas certo. Eu acho que ele abrange legal o que a cena é, né? Tipo, é isso, né? Toda hora a gente tá falando de rótulo, de shoegaze, dream pop, sem saber definir. Eu gosto do rock triste porque ele junta todo mundo, né? Numa coisa só. E eu acho que isso impulsiona todo mundo ali dentro da cena, sabe? Eu acho legal isso.
6: Mas e você já pegou, pediu, né? Você já pediu autorização aí pro Victor Brauer, Jonathan Tadeu, pra entrar nesse clube seleto?
7: Vou mandar uma mensagem pra ele. Victor é gente, ele deixa.
6: É. Agora eu fiquei assim, você me falou, me passou um fato aqui, tô com vontade até de fazer um crowdfunding aqui pro Turmalina. Vocês são 5 integrantes, vão vir de carro de São Paulo pra BH, não rola nem um aviãozinho. Pra banda.
7: Nossa, seria incrível, né? Mas
9: acho que
7: a gente vai em 2 carros pelo conforto, assim. Mas se pudesse ir um só pra economizar, vixi.
6: Isso quer ser literalmente. É, isso quer ser literalmente independente, do it yourself, né? Isso é o resto é besteira. Chega aqui e fica na casa de alguém também.
7: Vamos ficar no Central mesmo.
6: Olha só. Ô, gente, vamos ajudar uma banda. Vamos adotar uma banda. Turmalina. Olha que meninos lindos. Vamos adotar. Aqui vocês não vão embora nunca mais. Vão te dar um pouco de tropeiro, um pouco aí de giló, de cachaça.
8: É, Gri. Ofereceram pra nós esse pão de queijo pra gente levar.
7: Verdade, já lembro. 2025 eu visitei BH e, cara, a comida. O PF mais bobinho que você via na rua era a melhor comida que você ia comer no dia. Era uma experiência sinistra, assim, eu amo BH.
6: É isso aí. Mas cuidado, vocês vão ficar com a cara redonda igual a minha aqui. Não recomendo. Vão com moderação. Vão com moderação. São Paulo também tem as coisas boas aí. A única coisa que São Paulo tem de estranho é que o fígado seus não acompanha Giló. Aqui o fígado com Giló é obrigatório. Né?
7: E o... Eu nem gosto de fígado, o Marcos não come carne também, então.
6: É. Não vamos Pessoal, nós, fígado. Nós estamos chegando, infelizmente, ao fim da nossa entrevista, mas eu queria saber de vocês qual que é a agenda de lançamento de singles, de disco. Vai ser a sua turnê mesmo até o fim do ano? Vai ter alguma coisa especial? Outro clipe em algum cômodo, tipo no sótão? Lá do Instagram? O que vocês estão preparando aí para esse fim de ano, no Natal?
7: Vai ter um clipe, a gente tá ali em pré-produção dele. Logo ele vai aparecer por aí, mas acho que provavelmente no comecinho do ano, né? Agora não, porque a gente tá mais focado na turnezinha. Por enquanto, a gente tem 3 shows anunciados. O primeiro é dia 8 de outubro, na Casa Rocambole, com a Julieta Social e o Pecados Tropicais. Vai ser o lançamento do disco oficial. Aí, já no mesmo final de semana, dia 11 de outubro, em BH, no Estúdio Central, com Memórias de Ontem. E vamos ter discotecagem também das meninas do Ursa Menor, que no finalzinho do ano elas vão vir tocar aqui com a gente, mas esse show ainda não tá anunciado. E o terceiro show, que já tá anunciado também, em Piracicaba, no Banda de Casinha, lá no Casarão, vai ser com a Yamazaki, Mitocôndria, nós e...
5: Terra Mãe,
7: nossos amigos de Campinas, Mitocôndria aqui de São Paulo e Amazás de Piracicaba. Então...
5: Terra Mãe de Campinas.
7: Então, juntar a galerinha do interior, vamos lá pra Piracicaba, tocar no Banda de Casinha. Uhum. E por enquanto é isso, já saem mais novidades lá no nosso Instagram.
9: É.
7: Aí vai ter mais show. Logo a gente volta pro estúdio.
9: Tá com todo,
7: fazer
9: música.
6: Todo nova. Mundo preparando atestado pro chefe aí pra faltar 1, 2 dias.
7: Eu ainda tenho férias pra tirar, talvez.
5: Eu tenho um DO.
6: Foi um prazer conversar com vocês, Marcos, Caio e Paula. Muito simpáticos, muito legais. Espero ver vocês aqui nesse show, né? Domingão. Né, vou maneirar aí na feijoada para conseguir chegar lá.
7: E a gente espera com vocês. A gente espera lá.
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13: Fala, Rockers, beleza? Fala, Marcos Tadeu, como é que você tá, meu irmão? Galera, é o seguinte, eu sou o Beto, vocalista da banda Super Fuzzy, e hoje a gente tá aqui pra falar do nosso novo lançamento, nosso novo single, a música Sem Direção. Galera, essa música é muito especial pra gente, pois é uma música que trata de um tema muito atual, que é a depressão e como a gente lida com as emoções, como a gente lida com ela, com as pessoas que têm depressão. Então, galera, escuta aí que tá no ar. Espero que vocês gostem essa pedrada Super Fuzzy Sem Direção. Valeu!

Aqui quem fala é Lucas Mokibel, vocalista da banda Move, e eu quero apresentar para vocês um novo single de trabalho, Pra Mais Tarde Não. É uma faixa vibrante e solar que resgata muito da nossa nostalgia dos anos 90, com aquela roupagem e a produção bem moderna que a gente tem dessa época. Curte aí o som da banda Move, Pra Mais Tarde Não, aqui de Belém do Pará.

Aqui é o Renato Freire, é um prazer estar com vocês. Agora vocês vão ouvir meu novo som, Nós Contra Eles. Uma música que fala sobre resistência, atitude e aquela sensação de enfrentar o mundo quando parece que estamos sozinhos. Então aumenta o volume, porque essa é Nós Contra Eles. Valeu, galera, um forte abraço.

E com essas três estreias de peso, nós vamos encerrando aqui mais um Pop Rock em Confidência, com a apresentação minha, Marcos Tadeu, e operação de Carlos Ferreira. A gente está de volta no próximo fim de semana com muito mais Pop Rock em Confidência.